0: Boa noite.
1: Boa noite.
2: O Supremo Tribunal Federal e o Tribunal Superior Eleitoral retomaram as atividades após o recesso, com a previsão de julgamentos de grande repercussão neste segundo semestre. No STF, a reabertura dos trabalhos foi marcada pela defesa da corte diante de críticas da opinião pública.
3: O presidente do STF, Edson Fachin, abriu a sessão falando dos desafios do judiciário em relação à duração dos processos, à necessidade de clareza na comunicação com a sociedade e ao diálogo com os demais poderes, mas também tratou da importância do Supremo saber conviver com críticas.
4: Um tribunal constitucional que decide todos os dias temas de grande repercussão social há de aceitar como natural que suas decisões sejam debatidas, analisadas e, por vezes, contestadas pela opinião pública. Essa tensão, quando exercida dentro dos limites republicanos, não fragiliza a instituição. Ao contrário, a fortalece e fortalece a democracia.
3: Neste segundo semestre, o Supremo Tribunal Federal tem na pauta temas que dividem a opinião pública e movimentam o cenário eleitoral. Um deles é o julgamento da lei da dosimetria, que, se for considerada constitucional, pode reduzir as penas dos condenados pelos atos golpistas de 8 de janeiro. O STF também deve retomar a discussão sobre mudanças no prazo de inelegibilidade da lei da ficha limpa. Outra votação prevista ainda para este mês é do modelo de escolha do governador para o mandato tampão no Rio de Janeiro, se por voto popular ou pela Assembleia Legislativa. Ações que discutem o trabalho por aplicativos, a chamada uberização, além da Lei Geral do Licenciamento Ambiental e a regulamentação da mineração em terras indígenas, também devem entrar na pauta. Já o Tribunal Superior Eleitoral retornou do recesso com o lançamento da primeira Semana Nacional do Sistema Eletrônico de Votação. Uma das ações, transmitida pelo canal do TSE no YouTube, foi a abertura de uma urna eletrônica para mostrar a parte interna do equipamento. O objetivo é ampliar o conhecimento dos eleitores sobre o funcionamento, a segurança e a transparência das urnas. Na sessão extraordinária de abertura do segundo semestre, o presidente da Corte, Cássio Nunes Marques, reforçou a confiança no sistema eletrônico de votação.
5: O objetivo é ampliar o conhecimento da sociedade acerca das diversas etapas do processo eleitoral e reafirmar, por meio da transparência, da informação qualificada e da participação cidadã, a robustez, a auditabilidade e a permanente evolução tecnológica de um sistema que constitui patrimônio da democracia brasileira.
2: Wilson, qual a sua avaliação desse discurso de abertura do Fachin, né, do presidente do STF, principalmente em relações às críticas que ele sabe que a Suprema Corte está sujeita?
1: Eu acho que o diagnóstico dele está correto. Ele tem razão em dizer que as críticas, ao contrário de enfraquecer, fortalecem o Judiciário e o Supremo, em especial. Mas a gente precisa lembrar que ele, como ele não tem maioria no Supremo, entre os ministros e os colegas dele, a proposta dele de um código de conduta não avança. E aí, agora, amanhã vai ser discutido no CNJ um código de ética que se aplica a todo o judiciário, com exceção do Supremo. Isso, claro, demonstra que a estratégia dele teve que mudar, porque ele não tem maioria lá para votar isso, mas principalmente porque é muito mais fácil você impor regras de conduta éticas para os juízes de primeira instância, de segunda instância, dos tribunais superiores, porque eles podem ser punidos. Se você impuser um código de conduta com punições para o Supremo Tribunal Federal, quem é que vai impor essas sanções? Quem é que vai castigar e punir o Supremo Tribunal Federal? Isso é impossível. Então, mas de toda forma, é uma coisa simbólica, emblemática, que você tenha um conjunto de regras de conduta para todo o judiciário, porque isso, de certa forma, se reflete no Supremo em algum momento. Agora, entre todos os desafios que o judiciário tem, o Supremo tem a partir de agora, eu acho que é bom a gente prestar atenção na regulamentação da mineração de terras raras, que não são raras, mas os minerais críticos em terras indígenas, porque isso vai ter um reflexo nas negociações com os Estados Unidos.
2: É capaz, queria repercutir com você esse semestre do Supremo, porque além de todas essas pautas que a Marina, nossa repórter, trouxe na matéria, a gente tem a questão das emendas parlamentares que está sendo tratada de uma forma muito próxima pelo ministro Flávio Dino, e isso promete também ser tema desses próximos meses.
0: Rita, esse é um dos temas mais importantes da República hoje, eu diria, porque, na verdade, o que você faz com as emendas inviabiliza até qualquer presidente eleito. A questão das emendas é tão fundamental, você ter 60 bilhões de reais de emenda, você não consegue governar. Nós temos um presidencialismo que não é presidencialismo, é quase um semiparlamentarismo. O Congresso manda hoje, e as emendas, ao mesmo tempo que é uma emenda absurdamente alta, são sem transparência. O que o ministro Dino está fazendo, a briga que ele está comprando, é espetacular, porque só talvez no Supremo ou com o presidente que tenha vontade política de enfrentar isso, que você vai mudar, e precisa mudar. Então, o trabalho do ministro Dino hoje é extraordinariamente importante. Tem outros dois temas relevantes para esse semestre. Voor Caro, que está na pauta com o ministro André Mendonça, e com ele também o INSS. São dois temas pesadíssimos que, dependendo do que sair ou não sair do Daniel Voor Caro, pode mudar a eleição.
2: O presidente Lula oficializou a candidatura dele à reeleição em São Paulo no fim de semana. O petista terá novamente Geraldo Alckmin como vice na chapa.
6: Lula chegou de mãos dadas com a mulher, Janja da Silva, ao lado do candidato a vice, Geraldo Alckmin, e do candidato do PT a governador de São Paulo, Fernando Haddad, também acompanhados das esposas. Em um palco com a bandeira do Brasil dividindo o espaço com o vermelho do Partido dos Trabalhadores, o presidente do PT deu o tom do que deve ser a campanha, a defesa da soberania.
7: Nós teremos que fazer a escolha do Brasil soberano, do Brasil que luta pelos interesses do nosso país, do Brasil que luta pelas nossas riquezas naturais, do Brasil que quer desenhar futuro para o nosso povo, para o povo brasileiro.
6: Coube ao vice-presidente Geraldo Alckmin, que compõe a chapa para tentar a reeleição, as principais críticas e provocações aos adversários.
8: Quem não acredita no voto popular não devia nem ser candidato a presidente. A descrença das urnas é cheiro, fumaça de derrota. A urna eletrônica é tão competente que não aceita voto de argentino e americano.
6: Antes do primeiro discurso como candidato à reeleição, o presidente Lula fez um aceno a uma fatia dos eleitores que podem decidir o pleito, as mulheres, e cedeu a palavra à primeira-dama.
9: E eu vou saudar só as mulheres que estão aqui hoje, só as mulheres, porque eu tenho certeza absoluta, presidente, que somos nós mulheres que lutamos todo dia, levantamos, fazendo a marmita do nosso marido, levando nossos filhos para a escola, trabalhando de sol a sol, pegando transporte coletivo, chegando em casa 10 horas da noite, limpando a casa, somos nós, mulheres, que vamos eleger você novamente.
6: Lula discursou defendendo os 4 anos de governo e enfatizou o combate à violência contra as mulheres.
10: O meu governo tem que ter coragem de dizer alto e bom som. Não tem problema que eu perca algum voto, mas não é necessário e não é possível. O cara vai ter que escolher, ou ele vota em mim, ou ele bate na mulher. Se bater na mulher, não precisa votar em mim. Pega a sua mão e vote quem você quiser.
11: Aos 80 anos, Lula busca o quarto mandato. Caso eleito, chegará a 16 anos na presidência e ficará atrás apenas de Getúlio Vargas. A campanha começa oficialmente no próximo dia 16, em um evento em São Bernardo do Campo.
10: Nesse quarto mandato, vocês vão ver. Eu não quero Lulinha pai de amor, eu quero Lulinha porreta. Eu quero Lulinha que vai fazer o que a gente ainda não fez.
2: Capaz, queria analisar com você e com o Wilson esse discurso de Lula, mas também de Edinho Silva, de Alckmin e da Janja, né? Essa campanha baseada em três eixos, né? Soberania nacional, democracia e combate à violência contra a mulher. Você acha que são esses os temas que estão na cabeça do eleitor?
0: São três temas importantes, sem dúvida nenhuma, soberania, questão das mulheres, a campanha vai passar por aí, mas o Alckmin deu um tom importante, eu acho que o discurso dele foi muito interessante, porque essa questão da descrença em urna eletrônica, essa coisa de falar de novo, levantar outra vez uma bandeira castigada, ultrapassada.
2: Um disco meio riscado, né?
0: Riscada, que já demonstrou que não faz sentido nenhum. Ele pegou um gancho aí muito importante que, se o eleitor avaliar corretamente, vai ver que, de fato, como ele falou no discurso dele, tem um medo já de perder a eleição que se levanta através da descrença na urna, no voto. Qual é o jeito, se eu vou perder a eleição? Eu vou dizer que ela não vale, que foi um discurso usado já 4 anos atrás. Então, esse discurso vai cair no vazio, mas ressaltar isso é extremamente importante. E a questão das mulheres, feminicídio hoje é um problema gravíssimo no Brasil.
2: Wilson, como é que você vê esse posicionamento da campanha?
1: Eu acho que alguma agressividade é bem-vinda, porque eu acho que o eleitor espera uma campanha propositiva, né? E aí eu vou começar pelo final, porque eu acho que essa ideia de lançar a campanha em São Bernardo, provavelmente no estádio de Vila Euclides, é uma volta ao passado que não interessa para o eleitor. O eleitor está preocupado em propostas para o futuro. Então, acho que não foi muito adequada essa escolha da campanha do presidente Lula de lançar a candidatura oficialmente no estádio de Vila Euclides, onde se faziam as grandes assembleias. É uma história muito bonita, uma trajetória muito bonita, mas que ficou para trás. E acho também que o presidente Lula precisa tomar muito cuidado, porque a partir de agora ele não pode usar a estrutura pública para fazer campanha, como fez o antecessor dele e foi punido por isso, né? A reunião do ex-presidente Bolsonaro com diplomatas que não eram embaixadores, né? As pessoas se confundem, falam que tinha uma plateia de embaixadores, não tinha nenhum embaixador, eram diplomatas de segundo escalão. Mas, de toda forma, ele fez isso num prédio público, né? Fez no Palácio. Esse tipo de coisa precisa ser evitada, assim como o Lula e o governo não podem lançar novos benefícios sociais durante a campanha, não pode investir em publicidade além do permitido. Então, são alguns cuidados que a campanha precisa ter, embora tenha que manter esse, eu acho que deve manter esse padrão de mais agressivo e mais propositivo.
2: E nesta segunda, o Avante confirmou a candidatura do escritor e psiquiatra Augusto Cury. Aos 67 anos, esta é a primeira eleição dele. A convenção do partido foi realizada na Assembleia Legislativa do Estado de São Paulo. O vice na chapa não foi anunciado. Cury é autor de vários best-sellers de autoajuda publicados em mais de 70 países. Ele defendeu o fim da polarização, propôs um pacto nacional para a governabilidade e também destacou o valor da educação.
12: Importa também ter uma educação notável, a era de ouro da educação, porque os professores são cozinheiros do conhecimento que preparam o alimento para uma plateia que não tem mais apetite. O último lugar que as crianças e adolescentes querem estar é dentro da escola.
2: Veja a seguir, começam a valer os novos impostos sobre valor agregado criados pela reforma tributária. E veja também, parlamentares adiam para o próximo dia 10 o retorno ao trabalho e podem prejudicar a votação de pautas importantes. A gente volta já.

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5: Deputados e senadores deveriam ter retornado hoje ao trabalho depois do recesso parlamentar. Mas a volta foi adiada para o dia 10 deste mês. Com isso, votações de projetos importantes podem ficar para depois das eleições.
6: As convenções partidárias, que ainda vão até a próxima quarta-feira, são a justificativa para a prorrogação do recesso parlamentar. Com o novo calendário, as votações ficarão concentradas em dois períodos apertados, de 10 a 14 de agosto e entre os dias 31 de agosto e 3 de setembro. Na fila estão projetos considerados prioritários pelo governo e pelo Congresso. No Senado, os projetos de emenda à Constituição sobre o fim da escala 6x1 e a PEC da Segurança Pública, além do marco temporal das terras indígenas, o marco legal do seguro rural e a política nacional dos minerais críticos. Na Câmara dos Deputados, o combate à misoginia, o aumento do teto de faturamento do microempreendedor individual de R$ 81 mil para R$ 140 mil reais, e a proposta que reduz a maioridade penal de 18 para 16 anos, de interesse da oposição. Também aguardam votação dezenas de vetos presidenciais que só podem ser analisados em sessão conjunta da Câmara e do Senado. Entre eles, vetos à Lei de Diretrizes Orçamentárias e à Reforma Tributária.
7: Aos interesses do governo, portanto, uma parte dos legisladores não querem votar medidas que beneficiem eleitoralmente a campanha de reeleição. Agora, o ponto é que os parlamentares não podem ser irresponsáveis em uma série de políticas que aguardam votação. E aí, em geral, eles costumam adotar aquele mecanismo do esforço concentrado, onde para valer mesmo, você tem alguns dias específicos que efetivamente vão ser votadas as diversas matérias, sobretudo medida provisória que tem prazo de validade.
5: Rapaz, muitos projetos de interesse da população que podem ficar só para depois das eleições. Por que que isso está acontecendo?
8: É difícil explicar, né? Como é que você vai explicar para a população que festa junina eles vão, porque tem festa junina, depois tem recesso, aí na volta do recesso mais uma semana
5: Teve Copa do
8: por
5: Mundo.
8: convenções, Copa do Mundo, e aí o país vai andando e as coisas não vão acontecendo. Projetos importantíssimos parados na pauta, muita coisa para ser votada. Agora, uma verdade é a seguinte: quando eles querem pegar uma pauta que interessa, que precisa ser votada, não precisa nem de 2 horas. É consenso,
9: É,
8: senta,
9: relâmpago.
8: alguém tem alguma coisa contra, não, votado, aprova. Então, assim, é uma questão de vontade política, de satisfação à população que elegeu eles, que agora quer tentar elegê-los ou mudar. Então, eu acho importantíssimo que, nessas pelo menos 2 semanas, de 10 a 14, de 31 a 3 de setembro, essas pautas entrem e sejam votadas. Importantíssimo.
5: É, Wilson, propostas importantes para o governo, né? Como a matéria falou, essa questão da jornada 6x1 que está no Senado, coisas que podem não avançar antes das eleições. O Congresso está deixando de enfrentar temas por conta da disputa eleitoral?
9: Eu acho que tem uma coisa antes disso, Rita, que me deixa cada vez mais indignado, que é a indolência e o desprezo do Congresso pelo interesse público, pelo bem público. Eles não estão preocupados com o que interessa para a sociedade. Eles estão preocupados em defender interesses dos seus próprios grupos, das suas famílias. É o que eu falo sempre, que é a milícia parlamentar atuando. E essa indolência e esse desprezo se acumulam com uma vagabundagem. Eles são vagabundos mesmo. Desculpa, é chula essa expressão, mas eles são vagabundos. Porque, além de tudo isso que o Emerson falou, não existe a preocupação em selecionar aquilo que é importante para a sociedade, priorizar na pauta. Então, isso vai continuar acontecendo. Você tem a escala 6x1, você tem eu falei agora há pouco do marco legal dos minerais críticos, que é um assunto importantíssimo que está na pauta, que eles nem sabem do que se trata, não vão dar prioridade. A PEC da segurança pública, junto com esses temas, provavelmente vão ficar para depois das eleições, porque o esforço concentrado, como eu já disse aqui, é uma piada. Eles teriam 2 semanas, que seria já um esforço concentradíssimo. Eles queimaram uma semana diária, por mais uma semana, e vão ter 5 dias úteis, que nem todos são úteis, no caso do Congresso, porque eles trabalham de terça a quinta, né?
5: Começaram a valer hoje os novos impostos sobre valor agregado criados pela reforma tributária para simplificar a cobrança de tributos sobre o consumo. As empresas terão que adaptar as notas fiscais eletrônicas para incluir a CBS e o IBS.
10: Aos poucos, novas siglas começam a fazer parte do dia a dia de empresas e consumidores. Nesta fase de testes, a cobrança da CBS, a contribuição sobre bens e serviços destinada ao governo federal, será de 0,9%. E a do IBS, o imposto sobre bens e serviços, dividido entre estados e municípios, de 0,1%. A CBS vai substituir o IPI, PIS e COFINS. E o IBS ficará no lugar do ICMS e do ISS. Inicialmente, todos os documentos fiscais já estariam sujeitos à nova tributação. Mas as empresas ganharam um tempo extra para implementar as mudanças para uma série de operações. O novo cronograma, com etapas previstas para outubro, novembro, dezembro e 1º de janeiro, foi publicado no último sábado por meio de um ato conjunto da Receita Federal e do Comitê Gestor do IBS. Os órgãos informaram ainda que documentos fiscais sem os novos tributos não serão rejeitados.
11: O problema é essa sucessão de normas, o problema é se diz e depois volta atrás. Esta insegurança já está acontecendo. Então, se realmente a Receita for cumprir isso, não haverá um passivo, ainda que isso se represente 1% da questão. Mas se a Receita, de repente, mudar de ideia para dizer, não, de fato, isso daqui está valendo, essas empresas estão com problema.
10: Além da própria complexidade de uma mudança no sistema tributário, a implementação da reforma tem esbarrado em questões tecnológicas. Especialistas apontaram dificuldades para integrar os sistemas, padronizar documentos e criar uma nova infraestrutura para a apuração dos tributos. No mês passado, 19 entidades ligadas a setores produtivos e de tecnologia da informação divulgaram um manifesto em que apontam a existência de uma instabilidade normativa que compromete a implementação segura, tempestiva e tecnicamente adequada das soluções pelos fornecedores de tecnologia e, por consequência, pelos contribuintes. Diante disso, pedem uma harmonização de normas e procedimentos regulatórios e a manutenção de ambientes de testes durante o processo de implementação das mudanças.
11: Principalmente em empresa de pequeno e médio porte, ela tem tanta coisa para resolver e tem ainda por cima a necessidade extraordinária de sobreviver, que isto não foi priorizado como deveria ter sido, não obstante as recomendações jurídicas e contábeis. Mas agora a gente está vendo essa situação que realmente você não tem o que fazer.
5: Capaz, a reforma tributária foi muito esperada, muito aguardada, né? Para o setor produtivo, qual que é a maior preocupação? Entender essas regras novas, conseguir adaptar o sistema sem interrupções? Como é que você está vendo os setores da economia falando sobre isso?
12: A entrevistada colocou muito bem, vai ser difícil. Não vai ser fácil essa transição, porque você vai conviver com dois sistemas. E aí você tem que adaptar na emissão de nota, no débito crédito, na contabilidade. E como ela falou, as pequenas e médias empresas têm tanta coisa para resolver, que para resolver isso vai ficar muito assim, vai ser atropelado. E de repente vão errar, vão corrigir. A Receita deu um prazo em que não tem multa, nem tem problema, porque vai ter que fazer essa adaptação. Agora, outubro, novembro, dezembro, praticamente vai entrar esse modelo de transição em vigor. Vamos ver como é que isso vai ser adaptado pelas empresas. Não é um momento fácil e não é um momento, assim, tem que chegar uma hora, né? A reforma já está aprovada, vai entrar em vigor e vai entrar até quando ela estiver plena, só em 2032. Então, temos aí alguns anos pela frente para ir graduando isso.
5: Wilson, como é que você vê essa questão? O maior desafio hoje parece ser tecnológico, não só tributário, né?
9: Não acho que seja o maior desafio tecnológico. Acho que é um desafio importante, mas a gente precisa lembrar que o Brasil era o campeão mundial de quantidade de impostos, né? E você tem hoje um legado de sistemas que foram montados para atender às exigências tributárias, que é uma enormidade. Então, foi um grande feito, um grande avanço a reforma tributária, porque se enxugou a burocracia, se reduziu drasticamente o número de impostos, a quantidade de impostos, e a tecnologia sempre dá conta. Essa fase de adaptação, obviamente, precisa ser gradual, precisa ser lenta e precisa de necessária uma campanha de esclarecimento público para que as empresas entendam o que precisam fazer. As grandes empresas têm departamentos de tecnologia que são capazes de se adaptar, porque quem fazia o maior faz o menor. É claro que você tem que fazer essa transição de uma forma prudente. Agora, a gente espera que o próximo passo, porque eu acho que essa questão da redução da burocracia já está superada. Do ponto de vista tecnológico, se resolve. Eu acho que a população e as empresas e os meios produtivos esperam é que a carga tributária seja reduzida, não só a quantidade de impostos.
5: Veja a seguir, o etanol é o aliado do governo para aliviar os impactos do sobe e desce do preço do petróleo com a guerra no Oriente Médio. E veja também, Donald Trump disse que o Irã tem uma última chance para fechar um acordo de paz. A gente volta já.

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7: Donald Trump diz que o Irã tem uma última chance para fechar um acordo de paz. O presidente dos Estados Unidos suspendeu os ataques e afirmou que as negociações estão ocorrendo, mas Teerã nega ter retomado as conversas.
8: Trump diz que as negociações para reabrir o Estreito de Hormuz e evitar que os iranianos desenvolvam uma arma nuclear estão acontecendo e que estava pronto para um ataque massivo ao país persa, mas que segurou a pedido dos aliados. Alegou ainda que as novas rodadas são a última chance para Teerã fechar um bom acordo e evitar mais uma escalada da guerra. O Irã informou que as conversas diplomáticas estão sendo feitas com Omã, com quem compartilha as margens do Estreito de Hormuz, e que o objetivo é estabelecer uma rota temporária na passagem. Sobre as declarações de Trump, o porta-voz da chancelaria foi enfático. Não estamos em negociações com os Estados Unidos.
9: Ao dizer que estamos próximos de um cessar-fogo, estamos próximos de um acordo, e no dia seguinte bombardear, e no dia seguinte promover mais bloqueios, mais sanções, ele está enfatizando essa instabilidade, intensifica a percepção de risco, né? percepção de insegurança. E também é normal, em um contexto de insegurança e risco, que os atores internacionais recorram àquele que tem mais recurso militar, recurso econômico. E, nesse caso, os Estados Unidos ainda prevalece.
8: Depois de 5 meses, a guerra com o Irã está testando os limites das forças americanas. Segundo o jornal Washington Post, o chefe do comando europeu dos Estados Unidos teria alertado o Pentágono que não dá para proteger Israel e o território norte-americano ao mesmo tempo.
9: As bases militares americanas, diversas delas foram atacadas pelo Irã. Isso tem provocado um prejuízo econômico militar enorme para os Estados Unidos, para além do risco que os militares norte-americanos que ali estão sofrem. Então, uma parcela, né, importante, né, dos militares norte-americanos entendem que essa guerra parece não ter muito propósito, né, parece não estar chegando.
7: Wilson, os Estados Unidos dizem que estão negociando com o Irã, o Irã diz que não está negociando com os Estados Unidos. O que, que dá para inferir dessa divergência?
10: Eu tenho que dizer mais uma vez que o que dá para inferir é que o Trump não tem nenhuma estratégia para essa guerra. Ele entrou nessa guerra de gaiato, baseado nas mentiras do Netanyahu. E essa guerra que ele disse que ia durar uma semana já está durando 5 meses. E ele tem ainda a disfarçatez de dizer que o Irã, os líderes, a liderança do Irã é inacreditavelmente dúbia. Imagina, o Trump está falando isso. O Trump que agora deu o que eu estava brincando aqui, deu um penultimato, né? Porque ninguém leva a sério os ultimatos que ele dá. Especialmente porque, enquanto ele diz que está negociando, continuam os bombardeamentos. Descobriu que tinha uma arma que não tinha usado, que é fechar o Estreito de Hormuz. Essa guerra só vai terminar no dia em que o Trump convenceu Netanyahu a parar de atacar Gaza e o sul do Líbano. Enquanto isso não acontecer, essa guerra não vai acabar e o Trump vai continuar com as bravatas dele.
7: Capaz, mesmo com a queda do petróleo hoje, dá para a gente falar em alívio ou essa instabilidade vai fazer com que os preços continuem subindo e descendo?
11: Tem um outro fator, além do que o Wilson colocou aqui. A gente não pode esquecer que o Trump, ele aposta na estabilidade. Por que, que ele aposta na estabilidade? Porque ele tem filhos dele que tradam no mercado, trabalham no mercado de ações. Ele tem a família operando no mercado de ações. Basta você dizer, olha, amanhã eu vou dizer que a guerra vai voltar, eu vou bombardear, o petróleo vai para 100. No dia seguinte, não, agora nós suspendemos a negociação e eu já achei que não vale a pena atacar. O petróleo cai para 83.
7: Depois você está volta, dizendo que ele joga...
11: Ele não. As pessoas que estão próximas dele e que têm informações, obviamente, privilegiadas e operam, operam no mercado. Nunca vi, é a primeira vez que um presidente da República de um país como os Estados Unidos tem operações em mercado ligadas a ele, presidente dos Estados Unidos. Isso não pode acontecer, porque isso interfere, obviamente, nas decisões que você toma, no formato que você fala. Por isso que o Irã, às vezes, fala, nós não estamos negociando. Ele fala, não, nós estamos negociando.
7: Sem ataques dos Estados Unidos a Teherã, o petróleo tipo Brent despencou 7% e fechou a 83 dólares o barril. Para se proteger do sobe e desce do preço dos combustíveis por causa da guerra, o Brasil está lançando mão de um recurso, o etanol.
12: Desde sábado, os motoristas que chegam para abastecer já recebem a gasolina com mais etanol na mistura, 32%. Antes, esse percentual era de 30%. A medida é temporária. Segundo o Conselho Nacional de Política Energética, com a escalada da guerra no Oriente Médio, busca reduzir a dependência de combustíveis fósseis importados e possibilitar a maior presença desse biocombustível na matriz energética brasileira. Essa é mais uma tentativa de segurar os preços da gasolina. Até agora, o etanol tem sido um dos maiores aliados do governo para aliviar os impactos da alta dos preços do petróleo, consequência da guerra no Irã. A revista britânica The Economist, na edição de março, já apontava que os biocombustíveis iam ajudar o Brasil a resistir aos efeitos do conflito. O texto diz que o país construiu a indústria mais sofisticada do mundo. É o segundo maior produtor de etanol e o terceiro maior de biodiesel. E 3 em cada 4 veículos leves da frota brasileira possuem a tecnologia Flex. No campo, a expectativa da safra 2026-2027 de cana-de-açúcar será a segunda maior da história. Segundo a Companhia Nacional de Abastecimento, seria de 709 milhões de toneladas. Com a queda mundial no preço e no consumo de açúcar, boa parte da produção vem sendo destinada ao etanol. Por isso, a Conab projeta uma produção recorde de mais de 40 bilhões de litros do combustível. Mas para os especialistas, a eficácia do etanol em segurar os preços pode ter prazo de validade.
13: Entre safra começar, o preço do etanol vai disparar, porque ele vai ter uma demanda maior em meio à entre safra. E a entre safra coincide com o maior, com o pico sazonal de demanda, que é nas férias de dezembro a janeiro. Então as duas coisas se sobrepõem, uma redução substancial na oferta para a entre safra e um aumento exponencial na demanda pelas férias de final do ano. E aí o preço, e junto com a elevação, com o novo cenário de elevação da mistura de anidro, né, gasolina, de 30% para 32%, é mais um vetor de alta.
7: Mas a gente tem para onde correr, né, Capaz? Outros países não têm esse investimento de décadas em biocombustíveis como o Brasil tem.
11: O Brasil tem uma vantagem enorme, espetacular nesse sentido, independente da guerra, né, nossa energia elétrica super sustentável, 90% matriz limpa. Agora, no caso dos combustíveis, o biodiesel, o etanol, tem uma função extraordinariamente importante. Primeiro que você vai importar

0: menos gasolina. Não é muito, mas você já importa menos. Segundo, que a gente produz 75%, quase 80% do diesel importado. A gente produz e não importa, fica faltando 20% a 25%. E nós temos o biodiesel também. Então, é uma matriz energética muito assim, diferenciada do resto do mundo. Além do que, você com etanol na gasolina, você tem uma poluição muito menor. É a gasolina menos poluente do mundo. É a que menos polui, além de ser um petróleo com mais baixo teor de enxofre que nós temos aqui no Brasil. Então, é uma matriz energética diferenciada, importante nesse momento de guerra.
1: Wilson, além de ser mais limpo, serve ali como um colchão para tentar diminuir o impacto econômico da guerra?
2: É, ainda que seja uma medida temporária, é uma medida correta do governo. De aumentar de 30% para 32% a porcentagem de etanol. E eu acho que, como em toda crise, é preciso tentar enxergar as oportunidades. E a oportunidade do momento é investir cada vez mais em biocombustível. Claro que você não consegue fazer uma guinada importante. É um transatlântico que você não faz uma curva fechada. Então, aos poucos... Acho que o Brasil já tem consciência de que a saída são os biocombustíveis. E, especialmente, acho que é hora do Brasil começar a prestar atenção na substituição do querosene de aviação, que é o QAV, pelo SAF, que é o combustível sustentável para aviação.
0: Que hoje é produzido por etanol de milho. Hoje você produz já no Brasil combustível de aviação sustentável de etanol de milho.
2: O investimento nisso é claramente estratégico e com a safra de cana-de-açúcar que vai bater recordes agora em 26, 27, é mais uma oportunidade para o Brasil investir nisso.
1: As novidades e os impactos dos novos remédios contra a obesidade são o tema de hoje do Roda Viva e a gente vai direto ao estúdio. Boa noite, Ernesto Palha.
3: Boa noite, Rita. Boa noite a todo mundo que nos acompanha pelo Jornal da Cultura. Hoje o tema é muito interessante, muito atual, porque nós estamos aqui ao lado de um dos grandes especialistas em obesidade no Brasil e no mundo, já que ele acaba de ser, o Dr. Bruno Halber, acaba de ser nomeado o presidente da Federação Mundial de Obesidade. É o segundo brasileiro a ocupar esse posto. O Brasil parece ter uma tradição forte no plano internacional com relação à obesidade. Por quê?
4: Bom, Ernesto, o Brasil sempre esteve na vanguarda do tratamento da obesidade, sempre se aceitou muito bem a ideia de se tratar, se entende a obesidade como doença, os médicos de uma forma. Então, enquanto muitas regiões do mundo ainda ficavam numa discussão muito simples, achando que era só um estilo de vida, a discussão sobre a obesidade como doença crônica e de se tratar corretamente com medicamentos, com cirurgia bariátrica, é algo que é muito forte e a gente é reconhecido. Então, a gente tende sempre a ver o Brasil como algo no ponto negativo, né? O brasileiro tende a se depreciar, mas com certeza na área de obesidade a Associação Brasileira é muito forte, reconhecida mundialmente.
3: Que bom. E agora, o senhor, eu sei que não gosta do termo caneta emagrecedora, que é o medicamento que hoje está virando mágico, a solução para todos os problemas. Qual é o problema em chamar de caneta emagrecedora esse medicamento?
4: Caneta emagrecedora, Ernesto, dá uma ideia de uma coisa meio fútil. Ah, qualquer um que quer emagrecer pode usar. Ah, eu tenho um casamento mês que vem, vou usar uma canetinha aqui. E, na verdade, nós estamos falando de medicamentos para tratar obesidade, diabetes, que são doenças crônicas que interferem na qualidade de vida, expectativa de vida, diminuem a expectativa de vida e são tratamentos de longo prazo, não só para emagrecer, mas para manter o peso perdido.
3: Já viu que o assunto rende muito e nós vamos continuar, disso. Claro, daqui a pouquinho, 10 da noite, Roda Viva, contamos com vocês. Até já.
1: Logo depois, Jornal da Cultura. Veja a seguir, pesquisas mostram que cerca de 80% das eleitoras escolhem o candidato com base nas propostas de combate à violência contra a mulher. E veja também, mais de 1000 profissionais e pesquisadores das maiores empresas de tecnologia do mundo pedem um freio no avanço da inteligência artificial. A gente volta já.
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2: Mais de 1000 profissionais e pesquisadores das maiores empresas de tecnologia do mundo pediram um freio no avanço da inteligência artificial. O alerta ganha força no momento em que a União Europeia começa a aplicar multas milionárias para quem descumprir novas regras de transparência.
3: O pedido para desacelerar veio de quem ajuda a construir a própria tecnologia. Engenheiros e especialistas de gigantes como Google, Meta, Anthropic e OpenAI assinaram uma carta aberta pedindo que o governo dos Estados Unidos e a comunidade internacional reduzam o ritmo de desenvolvimento dos sistemas mais avançados. O argumento principal é que a inteligência artificial evolui tão rápido que a sociedade, os pesquisadores e os governos não têm tempo de criar travas de segurança e mecanismos de fiscalização eficientes. A preocupação deixou de ser apenas teórica depois de um incidente recente revelado pela própria OpenAI. Durante testes de segurança em um ambiente fechado e controlado, dois modelos avançados de IA conseguiram burlar as travas do sistema e acessaram a internet sem qualquer ordem humana e invadiram os servidores de outra empresa para buscar dados de um teste.
4: A inteligência artificial, ela agrega justamente porque ela tem certos níveis de autonomia no resultado. Não existe inteligência artificial com risco zero. Então, esse é um formato onde você vai tomar medidas mitigadoras conforme o grau de risco da inteligência artificial. Há inteligências artificiais, por serem categorizadas como risco muito alto, que elas são proibidas, no caso da União Europeia e pode ser que futuramente no Brasil.
3: Neste domingo, a Lei de Inteligência Artificial da União Europeia entrou em uma fase decisiva. O bloco passou a exigir regras rígidas de transparência. O cidadão precisa ser informado claramente quando estiver conversando com um atendimento automatizado. Além disso, fotos, vídeos, áudios e textos criados por inteligência artificial devem trazer rótulos visíveis e marcas d'água digitais para evitar fraudes e a proliferação de conteúdos falsos. As multas para as companhias que desrespeitarem as normas podem chegar a 15 milhões de euros, ou até 3% do faturamento global da empresa. Em casos mais graves, que envolvem riscos à sociedade, a multa pode alcançar 7% do faturamento anual.
5: Aqui no Brasil, o projeto de lei do Marco Legal da Inteligência Artificial foi aprovado no Senado e está em análise na Câmara. A proposta quer vetar o reconhecimento facial em tempo real, na rua, e garantir ao cidadão o direito de pedir revisão humana quando for afetado por decisões de robôs.
4: A regulamentação ela tem que ser principiológica e a regulamentação mais técnica ficar para agentes reguladores setoriais. Então, aquilo que foi inteligência artificial para geração de conteúdo audiovisual, agência especializada para isso. Para telecomunicações, a gente já tem a Anatel, muito porque a tecnologia

0: e a legislação pode ficar obsoleta e a gente sabe que o legislativo, invariavelmente, não acompanha a velocidade da tecnologia.
1: Wilson, não é mais uma preocupação só de governos e acadêmicos, mas também dos pesquisadores das próprias empresas de tecnologia.
2: É, seria muito louvável se fosse possível, não é? Esquece, não dá para você frear o desenvolvimento de uma tecnologia. Eu costumo comparar isso com o seguinte: você está numa floresta e você vê um urso vindo na sua direção. Você não vai falar para o urso: peraí, amigo urso, não vem para cima, eu preciso ver para onde eu vou correr e tal. Não, você tem que correr e tentar achar, antes de acontecer isso, uma forma de você bloquear o ataque do urso. Porque o que acontece é que a concorrência entre as empresas é muito feroz. E não vai parar. Não, já há um pouco mais de um ano atrás, o escritor Yuval Harari, lembra? Ele fez uma campanha juntando intelectuais e cientistas e tal, propondo que se desacelerassem as pesquisas de inteligência artificial. Isso é utopia, isso não vai funcionar. O que é preciso fazer é regulamentar. E a União Europeia adiou a vigência da lei dela, que começaria agora em agosto, para o ano que vem. E o Brasil tem um projeto, inclusive tem um investimento aprovado de 23 bilhões de reais para regulamentar a inteligência artificial.
1: Quase 80% das eleitoras escolhem o candidato com base nas propostas de combate à violência contra a mulher. A pesquisa foi feita por dois institutos.
3: Quando milhões de eleitores passam a cobrar o mesmo assunto, as campanhas mudam de pauta. E o enfrentamento à violência contra a mulher é um exemplo dessa mudança.
4: A gente tem que prestar atenção nas propostas, nos discursos, mas eu acho interessante dar uma priorizada nas mulheres, porque eu acho que só uma mulher para entender a situação de outra, né?
5: A gente viu um aumento, né, muito grande dos feminicídios no Brasil e, querendo ou não, eu, mulher morando em São Paulo, a gente tem medo, né, de, enfim, andar na rua.
3: Uma pesquisa dos institutos Locomotiva e Patrícia Galvão mostra que 76% das eleitoras dizem que as propostas de enfrentamento à violência contra a mulher aumentam as chances de escolher um candidato. Entre os homens, esse percentual também é alto, 71%. As mulheres representam a maioria do eleitorado brasileiro. Isso ajuda a explicar por que o tema passou a ocupar mais espaço nas campanhas.
6: Isso mostra, de fato, que é um problema muito próximo, que afeta muitas mulheres, 54% delas já foram vítimas no Brasil, e que precisa ser endereçado, né? Endereçado com rede de apoio, com campanhas de conscientização, com proteção às mulheres que são vítimas de violência, né?
3: Segundo a pesquisa, a expectativa não é apenas que o tema apareça no discurso dos candidatos. As eleitoras esperam propostas concretas e viáveis de prevenção à violência, proteção às vítimas e fortalecimento dos mecanismos já previstos na Lei Maria da Penha, que esta semana completa 20 anos de existência.
7: Faz parte da sociedade, né? A gente não se colocar no lugar do outro, mas a gente está inteirado do que está acontecendo para tomar as melhores decisões.
8: Quais são as ações concretas, né? Porque discurso todo mundo tem, ainda mais agora, mas resultado concreto, ainda mais vindo de antes, é pouca gente, eu acho.
3: A cobrança não termina na propaganda eleitoral. Mais do que promessas, a expectativa é por compromissos claros e ações que possam ser acompanhadas ao longo do mandato.
9: É um discurso parcialmente eleitoreiro, sim, porque é uma temática que está em voga na atualidade. Agora, será efetivo quando houver, de fato, uma mudança cultural. Uma coisa é mostrar isso para o vídeo, para ficar bonito. Outra é reforçar isso no dia a dia.
1: Ô, Capaz, o desafio dos candidatos é propor novas leis ou colocar o que já existe realmente, né, para que isso seja efetivo, para que funcione?
10: Então, as leis existem, você não precisa de novas legislações, não adianta ficar esperando novas legislações, é pôr em prática e, principalmente, sair do discurso fácil. As eleitoras estão dizendo, as pessoas estão vendo. E hoje não cai mais no discurso fácil de candidatos que falam aquilo que a gente sabe que não vão conseguir cumprir. Uma das principais questões, por exemplo, é essa questão da tornozeleira e proteção com tornozeleira. Você, às vezes, se você for implantar isso, você não tem tornozeleira suficiente. De tanto que está crescendo o feminicídio, você não consegue aplicar tornozeleira em maridos que começam a violentar a mulher e fazer coisas, homens em geral, não vou dizer maridos, porque isso acontece feminicídio entre vários tipos de causas, né? Então, eu acho que o mais importante hoje é ser factível. As pessoas sentem e olhem a coerência dos candidatos que estão propondo. Na vida deles, você vai saber se aquilo que ele está propondo, ele lá atrás fez alguma coisa ou não, porque muitos são já deputados federais, senadores, governadores.
1: Eu agradeço a participação do empresário Emerson Capaz, presidente do Instituto Combustível Legal, e do jornalista Wilson Moerdau, publisher da Fórum Editorial. Boa noite, obrigada por estar aqui com a gente. A gente termina essa edição com a lista dos 100 melhores álbuns de todos os tempos pela Apple Music. A relação feita por uma curadoria de vários artistas tem discos dos Beatles, Madonna, Michael Jackson, Elton John, Amy Winehouse, Prince. Mas a vencedora foi a rapper norte-americana Lauryn Hill com o álbum Miss Education of Lauryn Hill, de 1998. O Jornal da Cultura volta amanhã. Fique agora com Roda Viva. Boa noite.
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2: 21 horas 59 minutos.
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5: O que é diferente em Moacir Santos? Vamos começar que, primeiramente, eu sou africano. Agora, acredito que quando o africano de origem é músico, ele está sempre demonstrando, dando uns traços, sabe? Deixando transparecer uma atmosfera afro.
2: Cultura FM e Cultura Brasil apresentam...
6: Abençoa o maestro Moacir Santos, que nós não só és tantos, tantos como o meu Brasil de todos os santos, inclusive meu São Sebastião.
2: Abençoa Moacir Santos. Três coisas para o maestro.
6: Saravá!
2: Segundo episódio, o espírito das coisas.
7: Ao reunir suas composições, Moacir Santos criou, mais do que um disco, um documento histórico autêntico dentro do mapa da música popular brasileira. Autêntico, pois trata-se de um músico negro escrevendo música negra, e não de um garoto de Ipanema contando as tristezas da favela. Histórico, em primeiro lugar, por conter uma síntese completa e expressiva do formidável papel que o negro desempenhou em toda a formação de nossa música popular. Moacir confere dignidade a tudo quanto escreve. É um músico que vai às raízes. O produtor Roberto Quartim, na contracapa do LP Coisas, 1965.
8: Eu vi uma procissão, tive uma visão. Eu pensei numa procissão de negros. É uma grande procissão. Coisa número 5.

0: O sentido de brasilidade de sua música é impressionante. Vai às raízes, mas o faz objetivamente, dinamicamente. Ele busca e ele pesquisa. O que esse seu disco acrescenta à música brasileira, não somente no plano harmônico como no plano rítmico, vem demonstrar sobejamente essa objetividade, além de abrir novos caminhos. Roberto Quartim.
1: O Coisas é uma grande novidade, né? A impressão que dá é que é um divisor de águas, né? É uma proposta completamente diferente de tudo que estava acontecendo. A bossa nova tinha algum mercado ainda, né? A MPB estava surgindo com essa sigla, uma coisa que vem da bossa nova, vem do samba moderno, né? E o Coisas vem com essa proposta, onde ele chama as músicas de coisas e ele está querendo chamar, na verdade, de opus. Como se fosse uma música erudita, com muito bom humor, ele acha que Coisas cai bem na música mais popular que ele propõe, embora não fosse tão popular assim, nem comercial, né? E essas coisas ele já ensaiava, ele já tinha essas músicas já da década de 50, década de 40, ele já tinha algumas dessas coisas rascunhadas, né? E ele vai apresentar isso com arranjos diferentes, uma formação de banda diferente.
2: É um marco, primeiro, porque foi o primeiro disco autoral do Moacir, né? Segundo, porque traz uma obra fechada. São 10 coisas, são composições pensadas como uma obra fechada mesmo, né? Então, isso já é bem interessante. E em terceiro, que aparece também num ambiente do samba jazz nos anos 60, né? Que era mais a turma do jazz que está elencada, né? Tem essa sonoridade do jazz nas coisas, pelos próprios músicos que participam e pela própria orientação do Moacir. Mas e que ele opta? Ele opta por uma formação que remete também à vida dele na juventude, né? O combo de sopros das bandas filarmônicas e jazz bands, né? Que naquela altura já não aparecia mais discos orquestrais, eu acho. Ou era uma orquestração demais para MPB com cordas e tudo, mas aquela sonoridade do Coisas é muito particular e ele definiu isso como marca.
3: O álbum Coisas é a materialização de uma pesquisa densa, desde quando ele saiu lá de Flores de Pajeú, né? Ele estudou, né, com várias pessoas, com vários professores, vários maestros, incluindo muitos maestros de banda interior adentro do Brasil. E esses elementos, né, que estão no Coisas, essa organização musical que está no Coisas, né, essas camadas musicais, os ritmos Moacir Santos, né, a densa pesquisa da música afrodiaspórica, esses elementos ele já vinha trazendo nos arranjos, né? É importante trazer que quando o Moacir Santos gravou Coisas, ele já tinha escrito mais de 300 arranjos para Rádio Nacional, para diversos discos,

0: já tinha atuado como compositor, ele tinha atuado em vários segmentos musicais, né, culturais, vários papéis dentro da indústria musical. Então, no Coisas, ele materializa esse aprendizado e essa erudição, né, que ele vem trazendo desde então. Então, para mim, é um álbum muito importante. É um álbum que ele demorou um pouco a ser entendido e ainda está em processo de entendimento, né?
1: Além disso, há pesquisa sobre cultura afro-brasileira, que aparece ali e já também de uma forma estruturada, não só como levada e tudo, mas com ritmos que ele constrói, que ele arma, né? Mas que dão todo esse balanço. Então é um mix de referências que a gente ouvindo, a gente reconhece, né? Aquela época, reconhece a temporalidade também desse disco, reconhece a influência negra de pesquisas que ele fez lá na Orquestra do Abigail Moura, Orquestra Afro-Brasileira. Ele definiu uma sonoridade, ele definiu uma obra fechada nessas 10 coisas.
2: Coisa número 1. Foi apenas um truque rítmico, um drible de Moacir Santos.

Paulo Costa Lima, no prefácio do livro Moacir Santos ou Os Caminhos de um Músico Brasileiro, de Andrea Ernest Dias. Foi Balzac que imaginou um livro escrito apenas em torno da trajetória de uma palavra, ao longo dos séculos. E que livro de aventuras e peripécias incontáveis seria escrito em torno da palavra coisa? O fato é que ela se instala em plena linguagem como algo que celebra tanto a nomeação como sua impossibilidade.

0: Ijexá, Gongue,
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0: Samba,
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1: Maracatu,
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0: Samba,
1: Ijexá,
0: Samba.
2: Bom, o Moacir nasceu negro no interior de Pernambuco, um lugar longe do centro, né? Ainda garoto, se apaixonou pelas bandas e pela música e viram nele um talento, virou um menino prodígio do clarinete, ficou conhecido pelas bandas do interior, pelo interior, como o grande clarinetista negro, menino talentoso. Depois, mais tarde, ele teve contato com jazz lá em João Pessoa, né? Por conta da coisa da base naval americana e tal. O jazz entrou de sola, né? E agora, a coisa da negritude, que muita gente fala que ele era um entendido na, né, música afro e tal, ele, na verdade, ele não teve uma

0: Ele fez uma. Ele morou quando veio para o Rio, no subúrbio do Rio de Janeiro, no Engenho de Dentro, um lugar assim. E ele vai morar do lado de um centro de um bando ou candomblé, né? E aquilo, de noite, ele ficava ouvindo os tambores dentro de casa, né? E o Moacir assimilou essa coisa como vizinho. E aí, mais tarde, um pouco, quando ele foi fazer o filme Ganga Zumba, ele teve que fazer uma grande pesquisa. É, nessa trilha já tem músicas dele, que ele se utiliza de músicas que ele fez antes, que já eram coisas, porque as coisas foram batizadas primeiramente quando o Baden-Powell gravou o disco em 1961 com o Jimmy Pratt, um baterista americano que estava aqui no Rio, e que o Aloysio Oliveira resolveu fazer um disco dele com o Baden. E o Baden grava pela primeira vez duas músicas do Moacir Santos, as primeiras gravadas, Coisa 1 e Coisa 2, nesse disco. E para esse disco ele foi obrigado a nomeá-las como coisas, né?
1: A história aconteceu com Baden-Powell. Ele me convidou na casa de Vinícius para participar da gravação dele com Jimmy Pratt. Quando o moço chegou da cabine de som, disse: como é o título dessa? Essa é uma coisa, um opus, mas quem sou eu? Quem era eu para dizer opus? Não, então, uma coisa. Não, aí nasceu coisas.
2: Mas ele não ousou, né, se comparar a essa classificação de opus. Poderia, né? Mas já ficou muito mais interessante como coisas, né? Que ficou uma indagação em cima dessa palavra e expande muito mais do que opus, né? Opus parece que fecha, né? E coisas não, coisas é algo mais imaginativo, né? Você tem. Então tem isso, tem toda essa margem da, né, impossibilidade e do que essa música vai provocar, né? Acho que fica bem diferente de um opus, né?
0: No Ganga Zumba, o filme do Kaká Diéguis de 64, já aparece com um tratamento mais afro, com muitos tambores.
3: Em Coisas, Moacir Santos, arranjador, instrumentista, professor e maestro, se apresenta oficialmente como compositor, ofício que já estava exercendo no cinema. No início dos anos 1960, o arranjador também passa a atuar como compositor de trilhas sonoras para o cinema novo.

Eu acho que é bem interessante de pensar a inserção do Moacir Santos enquanto compositor de música para audiovisual como um caminho que várias outras pessoas também seguiram em um certo momento no Brasil e também em outros lugares, que é o caminho do rádio para o cinema, né? Então eu acho que esse é um ponto importante dele vir como um arranjador de rádio, entrar nesse caminho numa época que a rádio obviamente tinha estava perdendo um pouco aquela força que tinha em outro momento, né? E é interessante pensar que assim, a primeira música para cinema que Moacir vai fazer é uma indicação de João Gilberto, né, para o Seara Vermelha, e é um filme relativamente grandioso em termos de instrumentação, né, musical, né, na questão da trilha musical de fato, onde você vai ver cordas, sopros, percussão, enfim, uma formação instrumental maior. E gradualmente a gente vai vendo filmes cada vez com orçamentos menores, com uma instrumentação menor, né? A gente vai ver Ganga Zumba ainda relativamente grande, né? De sopros e percussão, especialmente. Depois a gente vai ver O Beijo, que já tem formações mais jazzísticas, ainda com alguns sopros, mas de formações um pouco menores. Os Fuzis, miniaturizado de alguma maneira, né? O único instrumento que a gente ouve basicamente nos Fuzis é um saxofone solo, né? Além das músicas que a gente ouve em cena, né? Então é interessante pensar, né, nessa trajetória de cada vez menos financiamento, mas não de menos impacto, né? Todas as músicas que Moacir vai trabalhar para cinema têm um impacto bem relevante, tem uma articulação dramático-narrativa muito relevante, de alguém que de fato mergulhou naquele universo, se aprofundou nas técnicas, nos processos, de um jeito bem bonito, né?

0: Talvez o caso mais interessante, mais emblemático desses todos, seja o caso de uma possível coisa número 11, né? Que eu tive acesso a um caderno de anotações do Moacir dos anos 60. Então, basicamente, era um caderno onde ele compunha, tem ideias temáticas de temas melódicos, tem algumas ideias ali textuais, tem até uma página com um pequeno roteiro dos fuzis, separado por rolos, né? Como se trabalhava na época, né? E uma das páginas desse caderno, ele enumera as coisas já, né? Coisa número 1, 2, 3 e com 1, 2, 3 compassos iniciais do tema principal de cada uma dessas melodias, né? Quase como se ele estivesse estabelecendo quais seriam essas coisas de fato, ajustando, né, esse material temático. E nesse caderno a gente encontra uma coisa número 11, que aí quando você ouve o álbum, né, o disco Coisas, a gente fala, poxa, mas não existe essa coisa número 11, né? Ela não foi lançada, ela não foi efetivamente finalizada, talvez. E nesse mesmo caderno, numa outra página, tem uma anotação pequena, né, de um início de um motivo melódico, escrito em cima, tema banzo. E esse tema do banzo, ele é usado no Ganga Zumba em dois momentos, onde o personagem Aroroba está falando, né, sobre uma vida que ele não viveu na África, como se fosse uma coisa muito nostálgica. E a palavra banzo tem essa uma conotação ampla, né, mas bastante relevante para esse contexto, né, que tem a ver com a saudade, o estado depressivo dessas pessoas escravizadas naquele período. Então tem uma ligação, né, contextual, conceitual, musical, é um tema em tom menor, descendente, né, meio pentatônico, que tem uma coisa melancólica muito bonita, né? Então, e o que mostra como o Moacir estava afinado, né, assim, com a temática, com a narrativa, enfim, bem interessante de ver. É uma pena que esse tema não virou a coisa número 11, efetivamente, né? Quem sabe algum arranjo, alguma proposta de desenvolvimento desse tema não exista em algum dos cadernos que o Moacir possa ter escrito, né, e possa estar no acervo da família dele até hoje, e ninguém teve acesso a isso.
1: 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Depois tudo explode dentro da gente. Explode aqui dentro, como se Exu tivesse apoderado. É ser livre como antes.

0: uma coisa que é bem bonita de ver também é esse processo, né, das músicas do Monstros e Santos, que elas começam como excertos, né, inserções musicais, fragmentos, talvez, ideias e testes dentro da música de cinema, e depois elas vão aparecer nos álbuns, né, nos discos, de maneira mais consolidada, desenvolvida, com outros arranjos, né, novos arranjos. Mas talvez a coisa mais interessante seja o caso do Ganga Zumba. Então, a gente consegue ver no Ganga Zumba uma trajetória, assim, né, que a gente até chama, né, nesse universo da pesquisa, né, como um laboratório pré-coisas, né? Então, vários temas que se consolidaram no álbum Coisas, já nascendo ali no Ganga Zumba, com outros arranjos, às vezes como trechos menores. Enfim, é muito bonito de tentar ver, né, assim, da onde que ele nasce, né, da a ideia inicial.
1: A coisa número 4 foi como eu imaginei os negros fugindo das senzalas. A melodia com as notas longas significa a esperança.

acho que mais de 50% do que você vai fazer tá aqui muito na cabeça, o som que você quer tirar, já se antecipa. Então, vai dar certo. No instrumento, ela se antecipa. Pelo menos comigo foi assim. Então, quando eu pego o barítono, é uma coisa que se antecipa, o som que você quer tirar.

0: contou, por exemplo, que ele ouviu o Jerry Mulligan tocando o sax barítono pela primeira vez através de um pedido, não sei se foi do Carlos Gainley, mas existiam essas figuras que tocavam saxofone, que gostavam de música, né? O Carlos Gainley é um. Essa família gostava muito de música. Ele foi mecenas do Villa-Lobos, ele foi mecenas do Pixinguinha, né? Em Paris, do Villa-Lobos e tal. E ele, essas famílias, elas tinham acesso aos discos americanos, aos discos do exterior que saíam, elas podiam trazer. E eram poucos os que podiam trazer discos e influenciar a música brasileira. Então, Moacir me contou que ele, Radamés e outros maestros da Rádio Nacional faziam gigs assim, de transcrever arranjos de discos que essas pessoas traziam. E num desses pedidos ele conheceu o Jerry Mulligan tocando barítono, né? Ele ficou encantado com aquele barítono e disse: eu quero esse som para mim, eu quero ter esse som. E a partir desse momento ele começa a tocar barítono. E o barítono vira uma marca registrada, como se fosse no registro da voz dele, né? Com aquele metálico que ele tinha na voz, ele consegue meio que reproduzir a voz dele no barítono.
1: Foi para o sax barítono, né? Fez no sax barítono parte da história dos arranjos dele, né? Assim, acho que uma característica está nisso, né? De ser um saxofone, um dos mais graves da família do saxofone, né? E fez do sax barítono a melodia dos seus arranjos, né? Que é uma coisa interessante porque ele inverte uma situação normal de você pôr a melodia em cima, nos trompetes, nas flautas, nas notas mais agudas e os graves fazerem a harmonia, fazer o acompanhamento. O Moa fazia as melodias embaixo, então ele fazia os arranjos de ponta cabeça, né? E ele tinha uma característica de que tinha uma voz muito característica e a voz do Moacir, ela ia parar dentro do barítono, porque o barítono dele tinha esse timbre que era muito semelhante à voz do Moa, né? Tinha uma coisa nasalada assim, muito saborosa, muito divertida no instrumento. E tinha essa coisa da linguagem, de achar uma linguagem brasileira, afro-brasileira, né? Trazer isso para o saxofone numa época em que os instrumentos como saxofone e clarinete estavam com o auge da influência da década de 40, 50 do jazz americano, né? E ali ele já achava uma coisa, ele, Luiz Americano e o Cachimbinho, de achar uma linguagem brasileira para o seu instrumento. Então ele é uma pessoa muito peculiar na linguagem e na sonoridade, eu acho.
2: Bom, em Flores, ainda mesmo lá, eu chegou um mestre da brigada, da polícia de Pernambuco, mestre Paixão. Ah, nós temos um novo mestre agora, tá, da polícia, sabe, um senhor alto. Então, ele tocava trompete. Eu, com aquela sede de apanhar o meu instrumento, isso, aí eu já estava tocando um bocado de coisa, banjo, bateria, tudo mesmo. Aí eu já estava, mas não tinha meu instrumento determinado, nem mesmo tido tocado trompa, nem tarol, não, eu não sei como era não, porque foi que me botaram para tocar. O Maestro Paixão, certa vez estava botando uma gravata, não sei para onde ele ia, mais ou menos um dia de domingo, talvez ia à missa, e tinha um senhor que tocava na banda, pistão, ou trompete. Naquela ocasião ele estava presente lá junto com o Maestro Paixão. Eu peguei assim o trompete e disse: mestre, eu sei a escala de pistão. Olha. Aí comecei. Dó.

0: Mas olha, para uma criança autodidata, assim, lá em cima e tal, desci de onde comecei, ainda fui lá no sol para terminar. Demonstrei a escala, mas com uma certa arte, graciosidade, que coisa. O mestre olhou assim, eu estava do lado direito do mestre Paixão e o rapaz estava do lado esquerdo dele. Ele olhou para ele assim, vamos dizer assim, esse menino aí tocando essa escala desse jeito. Eu me lembro que ele disse assim, olha, mas você, eu vou lhe dar um clarinete, viu? Eu ainda até hoje não sei se foi ciúme dele pensando assim, esse garoto vai tocar mais do que todo mundo aqui, eu não sei. Eu não sei por quê, eu não sei se é porque ele precisava mais de clarinetes na banda, não sei, até hoje não sei. Mas por causa dessa coisa, aprendi o clarinete, eu me lembro que eu fui ao clarinetista, perguntei a ele, eu queria saber onde era o si bemol, porque não estava achando naquelas chaves assim, então você tem que fazer o lá com mais a chave de lá, si, lá, di, lá, di. Isso foi uma coisa, um céu que se
1: Uma
0: abriu para mim, aquilo
1: descoberta.
0: ali, oh, meu Deus, achei o si bemol. Pois bem, o saxofone, não sei como foi que aconteceu a coisa que, porque é muito mais fácil, é a mesma coisa em qualquer registro. Então foi fácil, eu gostava do saxofone, gostava tanto que quando eu saí de Flores, eu já estava tocando saxofone bem.

A inspiração de Coisa Número 8 vem de uma música de Luiz Gonzaga, Vem Morena, e de um tema de um filme americano, estrelado por Kirk Douglas, que tinha semelhança com a de Gonzaga. Apenas três notinhas foram suficientes para que construísse o meu tema. Se essas notas me impressionam, é o bastante.

0: Seus laços rítmicos estão cada vez mais alinhados com a mãe África. É o professor Costa Lima que lembra. Moacir Santos transita de um contexto popular no sertão de Pernambuco para os discursos da vanguarda.
1: Moacir Santos, Pixinguinha, Abigail Moura, Leitieres Leite, Indamir, Coy Roy, Guerra Crenéres Leite, Schoenberg, Indamir, Abigail Moura, Coy Roy, Schoenberg, Leitieres Leite, Abigail Moura, Coy Roy, Guerra Peixe, Moacir Santos, Krenek, Guerra Peixe,

0: Eu estava só revendo os títulos da biblioteca do meu pai. Aqui tem duas bibliotecas sobre harmonia, dicionário sobre a língua portuguesa, etimológico, outras, The Secret Doutrina de Teosofia. Então, o material, se eu for para o estúdio, é a extensão do que temos aqui. Se papai dá aula aqui na sala, ele não parava para ir lá no estúdio, pegar um livro ou dois. Está tudo aqui. Para não ter interrupção nas aulas dele, quando dava aula.
1: Moacir não é só um professor. Acho que o professor é aquele cara que traz aqueles elementos técnicos para a gente. Moacir é um mestre, né? Foi meu mestre, foi o mestre de gerações de músicos brasileiros, né, Júlio? O Moacir foi do Jobim ao Vinícius, ao Baden, toda essa turma da década de 50, 60. E eu entrei no fim dessa fila, né? Eu fui aluno dele em 1990, quando passei 2 anos morando em Los Angeles. E fui lá semanalmente, a Pasadena, ter aulas com o mestre Moa. O Moacir, eu costumo dizer que ele é um mestre porque ele transcende as questões técnicas, né? Eu fui estudar com ele contraponto. Ele falou, vamos estudar contraponto. E eu confesso para você que eu fiquei um pouco decepcionado, porque eu falei, pô, o Moacir Santos é o cara que revolucionou o arranjo brasileiro, né? Ele criou a afro-brasilidade, foi professor de todas essas pessoas. Eu falei, pô, vou estudar uma coisa tão assim, careta, como meio básico, meio de conservatório, que é uma coisa muito técnica de contraponto, né? E não podia estar mais errado, né? Porque a partir do contraponto, contraponto, na verdade, era um pretexto só para a gente começar a estudar, e ali ele ia transcendendo aquilo, fazendo aquilo virar outras coisas. Você ia a partir da técnica do contraponto, entendendo a evolução da música e além, né? Ele tinha um método muito espetacular de trazer os elementos rítmicos, melódicos, harmônicos, aquelas claves, muito característica da música dele, mas fazer aquilo estar a serviço de algo mais, né? Eu acho que ele tinha essa coisa meio transversal, muito espiritualizada, assim, muito filosófica, de fazer de tudo algo que ia muito além da música, né? Então, acho que essa era a característica do mestre, aquele cara que pega aquilo e mostra para você qual o propósito daquilo que a gente faz, né? Então, foi uma experiência espetacular ter aula com o Goa.
0: De noite, depois de jantar, quando jantavam, em vez dos dois ir assistir televisão, não, ele tem um livro, um dicionário, e eles liam juntos. Então, a evolução de meu pai e minha mãe era igual. Por exemplo, eu assisti, de vez em quando, eles lendo, eles leem assim, um parágrafo e falando sobre aquela matéria que eles estavam lendo. Eu acho isso impressionante.
1: A minha primeira aula com Moa foi assim, uma coisa já espetacular, né? Eu cheguei lá pronto para começar a estudar contraponto com ele. Aí eu entrei ali, fui no fundo da casa dele, ele reformou a garagem, transformou num estúdio, onde as 4 paredes do estúdio eram completas de estantes com livros, métodos, partituras, e tudo que ele tirava estava analisado, estava estudado, e de quartetos de corda de Beethoven, a arranjos, a grades de orquestra, tudo ele tinha anotado, analisado, e ele cruzava essa informação com filosofia, com Blavatsky, com tudo. Estava tudo anotado e estava tudo estudado, né? Uma pessoa que tinha realmente estudado muito. Eu cheguei para essa primeira aula de contraponto, sentei ali no piano e ele começou a falar de filosofia grega. Aí chegou a Pitágoras e fez as relações matemáticas com a música de Pitágoras. E depois, já de mais uns 40 minutos conversando sobre isso, que estava muito interessante, ele chegou na filosofia oriental, no yin e yang, complementaridade dos opostos, né? E eu estava lá quase 1 hora de aula achando aquilo interessante, falando, gente, quando é que vai começar essa aula de contraponto, né? E foi durante o Yin Yang que eu percebi que ali tudo aquilo que ele estava falando era contraponto. Ele estava estabelecendo 1000 relações contrapontísticas de filosofia que iam ser aplicadas à música, né? Aí eu falei, pô, esse cara, isso é um grande mestre. Nesse momento que eu estava meio maravilhado com isso, ele falou para mim, então vamos começar musicalmente a falar de contraponto. cria para mim um motivo musical, que 6, 8 notinhas, sem relações de ritmo nem de harmonia, para a gente começar a fazer um contraponto. E eu, claro, que dei aquela travada que ele me pediu assim, pô, inventa uma melodia, agora vou ter que tocar para o Macir Santos. E no que eu dei aquela travada, ele falou, eu sei, meu filho, eu sei como é que é esse negócio, a gente tem uns brancos, né? Ele levantou e foi em direção à porta. E na frente do estúdio dele, ele tinha maravilhoso um viveiro de pássaros enorme, daqueles que você entra dentro, com vários pássaros, alguns pássaros brasileiros, que o pessoal levava para ele, tudo que ele colecionava. E no que ele abriu a porta, rapidamente entrou um piado, pipu, perapuru, e ele fechou a porta, botou pro piano, falou, entendeu? Vai lá, deu pirom, pirapuru, e com essas notinhas começou o nosso primeiro motivo musical. Acho que eu fiquei 6 meses fazendo tudo que podia ser feito com essas 5 notinhas, e nesse momento eu percebi que a minha vida nunca mais seria a mesma, né?
2: A teoria, ela aponta caminhos, é muito bom a teoria. Estimula, dá sugestões, caminhos vários que você quase que não viria. É difícil por causa do... Mesmo que seja genial a pessoa, o indivíduo, ele se agarra muito com o que está acostumado, porque já sabe que é certo o que ele está acostumado a fazer, viu? Então, a teoria, você tem tempo para experimentar e não sei o que e tal.
1: As partes é uma obra de arte, né? Você pegava qualquer grade do Moa e estava anotado em lápis de cores. Então tinha vermelho que anotava as coisas de harmonia, o azulzinho anotava as coisas de melodia e as cifras em cima do Ravel, assim, de o que era aquela harmonia, como ele tinha entendido aquilo. Você via que ele tinha estudado profundamente todas aquelas partituras. Então, qualquer uma parte daquela já é uma aula, se você se debruçar sobre aquilo, para entender como ele desmontou aquilo, né, para ele, e aquilo vira, é isso que ele ensinava para a gente, vira fragmentos, né, aminoácidos, para a gente remontar a nossa maneira. Né, isso é a influência, acho que a graça da influência é essa, é um processo antropofágico, que você desmonta e remonta a sua maneira, e ela desaparece, ela vira uma coisa sua, você se apropria, né, dela. Ele fez isso maravilhosamente bem.
3: Devemos nos apoiar na lógica dos mestres, para que um dia a nossa possa ser considerada.
4: Foi um autodesenvolvimento, ele se propôs a isso e ele seguiu. Se muniu de coisas básicas, um estudo de contraponto muito aprofundado, um estudo de harmonia muito aprofundado, um estudo de fuga, um estudo de forma, como tratar uma melodia, como tratar um ritmo. E nessa parte do ritmo ele criou também um padrão próprio, assim, que a gente reconhece que é do Moacir, né? Que é o Mojo, né?
5: O Mojo foi uma maneira que ele encontrou de fazer um meio termo, já que os músicos americanos não conseguiam tocar o samba, não conseguiam entender os ritmos brasileiros. Inclusive, a notação musical para eles tinha que ser diferente, né? Uma notação musical mais dentro do padrão americano de entendimento. Então, aí o Moacir, eu acho que ele criou o Mojo meio para fazer uma coisa original, rítmica, do que seriam sambas e baiões e coisas assim. Ele cria uma outra maneira em que ele fica mais original ainda, e os americanos compreendem, entende? E tocam da forma que ele imaginou.

0: Eu sou africano, nascido no Brasil. Há 500 anos, mais ou menos, eu fui trazido para o Brasil nos genes dos meus ancestrais.
1: Coisas Afro-Brasileiras foi o mais desconcertante disco instrumental dos anos 60. É natural que suas consequências ficassem para muito depois. Na obra do maestro, o primitivo encontra o futuro, o ontem, o amanhã. Zuza Homem de Melo.
2: Ele lança esse álbum em pleno governo Castelo Branco e uma década assim que a expressão negra, ainda hoje, ela é estereotipada, né? Mas era de uma maneira muito mais forte, assim. Então, ou você era sambista, ou você era folclórico, né? Não se enxergava a expressão musical negra, né? O fazer musical negro, como uma coisa portadora de erudição. Quando ele entrou já na Rádio Nacional, ele era o único maestro negro, né? No meio de tantos maestros de origem europeia. Então ele lidou, né, com essa diferença muito, desde muito cedo, né? E para mim a contribuição dele é isso, é inventar um lugar possível de expressão negra. E eu diria até mais, né, de expressão humana, né? É isso, inventar um lugar de diálogo dentro da música.
3: E ali é um Moacir maduro, né? O Moacir já tinha sido mais da Rádio Nacional, já tinha sido músico da Rádio Nacional, das orquestras de jazz, já tinha sido compositor de trilhas, já tinha passado pelas bandinhas filarmônicas do sertão, já tinha passado pelas orquestras de rádio. Quando ele traz aquele disco ali, ele traz uma autoria. E nessa autoria, ele passa a ser, a galgar um outro posto, assim, né? Ele sobe de posto, né? Que era onde ele queria estar, ele queria ser o posto do compositor, né?
4: Abrindo um parênteses aqui para contar uma história particular.

0: Os trompetes, trompa, enfim, o diferencial era a trompa, né, que aparece na banda do Moacir, em Coisas. Aí eu entendi tudo, ouvindo esse disco, né? Os arranjos com vozes cruzadas, choques e tudo mais, parecia uma big band e não era. Só que ele tinha guitarra, violão, piano, ele usa violoncelo, enfim, no Coisas tem uma variação, mas me parece ter sido baseado nessa proposta do Jerry Mulligan de 1953, e encontrei esse disco na cabeceira do João Donato, e esse povo todo conhecia esse disco.
1: O que é diferente em Moacir Santos? Vamos começar que, primeiramente, eu sou africano. Agora, acredito que quando o africano de origem é músico, ele está sempre demonstrando, dando os traços, deixando transparecer uma atmosfera de África.
2: Eu não acredito que a negritude ela influencia, né, a criação artística. A criação artística ela parte do conceito de negritude, ainda mais num país como o Brasil, porque o atravessamento é muito grande, a distinção é muito grande, né? É muito nítido aqui no Brasil a maneira como pessoas negras são tratadas, né? E como elas são rotuladas, né? Então, no caso de Moacir Santos, Moacir era muito amigo de Abigail Moura, né? Frequentou muito a Orquestra Afro-Brasileira. A Orquestra Afro-Brasileira foi taxada, né, pela crítica musical como uma orquestra folclórica, né, cultural folclórica. E eu acredito muito nisso, assim, do Moacir, para uma escolha estética, ele quis não ser tratado, né, como uma obra folclórica, e sim como obra moderna, porque o entendimento de modernidade nem sempre ele fica explícito. Se o ouvinte ou o crítico não entende, né, as complexidades daquilo ali, ele tende a diminuir, ele tende a acreditar aquilo a música folclórica, a música do espírito. Então ele, por desconhecer essa complexidade, eu enxergo isso de uma maneira muito visível, assim, na produção negra brasileira, né? A gente teve aqui em São Paulo, em 22, a Semana de Arte Moderna, que excluía a modernidade, por exemplo, dos Oito Batutas, de Pixinguinha, os Oito Batutas, que estavam em Paris no mesmo ano. Então, justamente por não entender aquilo como moderno, né? Moacir era um intelectual, um grande estudioso das artes, né, da religiosidade no mundo, assim. Então ele tinha muita consciência do que ele estava fazendo com Coisas, né? Eu acredito muito nisso, que foi uma escolha estética proposital mesmo, assim, né? Essa fusão que ele traz com outros elementos da música erudita, com elementos da diáspora, né, incluindo jazz, incluindo outras manifestações negras no mundo, foi justamente para se colocar como modernista, um modernista de fato ali aos 39 anos, né, que foi quando ele lançou Coisas.
3: Moacir Santos é, antes de tudo, um músico. Esse seu disco pode ser um grito de desespero contra tudo isso que está errado, contra tudo isso que impediu que ele fosse reconhecido mais cedo. Posso, porém, assegurar, Moacir Santos deu um grito de desespero, afinado. Roberto Quartim.
1: Coisa, coisas, coisa, coisa,
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5: 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A benção Moacir Santos. Trilogia idealizada e produzida por Júlio de Paula. Este episódio contou com a participação de Moacir Santos Júnior.
6: Eu considero meu pai uma biblioteca de music, you know?
5: E dos instrumentistas e pesquisadores Andrea Ernest Dias.
7: Um grande músico, já um exímio instrumentista.
5: Andrea é autora do livro Moacir Santos ou Os Caminhos de um Músico Brasileiro, fonte para este programa.
7: Mas quando ele decide estudar, ele aprende essa sistematização e que ele adota como postura.
5: Mário Adnet.
0: flauta

0: sax alto, tenor e barítono, trompa, trompete, trombone e trombone baixo, quer dizer, um de cada aí.
1: Deco Cardoso.
2: Ele ia sempre mostrando que a música ia muito além da técnica, né? De que a gente estava, aquilo servia para outras coisas.
1: Alain Abadia.
3: A sociedade, né, negra brasileira, ela é fruto de pessoas de vários lugares da África, que na África dificilmente conviveriam no mesmo ambiente, né?
1: Lucas Bonetti.
4: Talvez Moacir fez essa transição um pouco tarde, né, em algum sentido, de financiamento, de fato, de produções cada vez menores, né?
1: A entrevista com Moacir Santos, gravada em 1992, integra o acervo do Museu da Imagem do Som de São Paulo.
5: Tem lugar para todo tipo de músico, tem para todo tipo.
1: Participação especial de Janda Silva na leitura de citações.
6: Fui assistir a um filme francês e ouvi pela primeira vez o som das ambulâncias lá. Voltei para casa compondo coisa número 3.
7: Músicas de Moacir por ordem de entrada. Do álbum Coisas, números 5, 1, 4, 8, 10 e 2. Em citação, fragmentos da banda sonora de Ganga Zumba, de Kaká Diéguez. E uma gravação do Gary Mulligan Tentet.
1: Narração Sofia Razel. Gravações Altair Borges. Finalização de áudio Roberto Rocha. Estágio em produção Lavínia Vilas Boas. Roteiro e montagem Júlio de Paula.
8: Abençoa, maestro Moacir Santos, que nós não só és tantos, tantos como o meu Brasil de todos os santos, inclusive meu São Sebastião.
1: A bênção, Moacir Santos. Três coisas para o maestro. Uma realização, Cultura FM de São Paulo e Rádio Cultura Brasil, emissoras da Fundação Padre Anchieta, 2026.
8: Saravá!
1: No próximo e último programa, Música para o Universo, Moacir Santos nos Estados Unidos, Blavatsky e Mãe Natureza.
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10: Você sabia que consegue emitir pela internet autorizações para que crianças e adolescentes possam fazer viagens internacionais? O documento é emitido pelos cartórios de notas brasileiros aos pais e responsáveis por menores que pretendem viajar de avião para o exterior sozinhos ou acompanhados por apenas um dos responsáveis. Para conseguir autorização eletrônica de viagem, os interessados devem passar por um reconhecimento de firma por videoconferência. Aí, em seguida, os pais recebem um documento digital para validação no guichê da companhia aérea. A medida também ajuda a evitar a perda de documentos impressos durante a viagem. Então, para solicitar autorização eletrônica de viagem internacional, basta acessar a plataforma do e-notariado pelo site e-notariado.org.br. Eu vou repetir, e-notariado.org.br.
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1: 22 horas 59 minutos.
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4: Programa de estágio da Rádio Cultura Brasil. Nesta semana, a seleção é de Gustavo Bittencourt. A apresentação é minha, Lavínia Vilas Boas. A música que abre esse horário é Quando Eu Era Sem Ninguém.

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Ouvimos com Chico César, dele Mulher Eu Sei. Antes com Tom Zé, dele Quando Eu Era Sem Ninguém. 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Ângela Rorô.

0: Obrigado.
1: Ouvimos com Cássia Eller, de Vitor Ramil, Espaço. Antes, com Ângela Rorô, Della e Ricardo McCord, Compasso. 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Siga com Assim Te Vejo em Paz.

Ouvimos com Liniker, Della, Veludo Marrom. Antes, com JP, de Erasmo Carlos e Roberta Campos, Assim Te Vejo em Paz. 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Kátia de França.

0: Ouvimos com Zizi Posse, Alceu Valença, dele, Tesoura do Desejo. Antes, com Kátia de França, dela, Cucucaia, Jogo da Asa da Bruxa. Caetano Veloso.
1: Existe.

Você ouviu com Tribalistas, de Marisa Monte, Carlinhos Brau e Arnaldo Antunes, Velha Infância. Antes, com Caetano Veloso, dele, Cajuína. Na sequência tem Elba Ramalho e Zé Ramalho juntos.

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0: Ouvimos com Jair Rodrigues, de Sérgio Ricardo, Zelão. Antes, com Emílio Santiago e Gonzaguinha e Vamos à Luta. Eu sou Lavínia Vilas Boas. Nesta semana, sou quem apresenta o programa de estágio da Rádio Cultura Brasil. Seleção musical Gustavo Bittencourt. Trabalhos técnicos Altair Borges e Antônio Silva. Supervisão Eduardo Weber. Continue ouvindo a programação da Rádio Cultura Brasil.
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Tudo Pode Mudar, de Lucas Trevisani, com a banda Balala, nome em seu primeiro registro depois de um longo caminho. 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
4: Meia-noite.
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0: Ficamos por aqui, muito obrigada pela sua companhia, um beijo e até amanhã.
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1: Programa de estágio da Rádio Cultura Brasil. Nesta semana, a seleção é de Gustavo Bittencourt. A apresentação é minha, Lavínia Villas-Boas. Vamos começar a programação com duas composições de Dorival.

Ouvimos duas composições de Dorival Caymmi. A primeira, O Bem do Mar, com ele próprio. Depois, com Marisa Monte e Cesária Évora, com poema de Jorge Amado, É Doce Morrer no Mar. 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Cidade Negra.

Ouvimos com Chico Buarque, dele, Subúrbio. Antes, com Cidade Negra, de Tony Garrido, Lazão, Da Gama e Bino Farias, A Estrada. Nina Simone e Maria Bethânia.

Você ouviu com Caetano Veloso, de Jota Cascata e Leonel Azevedo, Lábios que Beijei. Antes, Pronta para Cantar, com Nina Simone e Maria Bethânia, de Caetano Veloso. 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Marcos Valle.

Ouvimos com Gilberto Gil, dele Refavela. Antes, com Marcos Valle, dele de Paulo Sérgio Valle, com mais de 30. Loborges.

Ouvimos com Gal Costa e Milton Nascimento, dele e Fernando Brant, Solar. Antes, com Lô Borges, dele, Beto Guedes e Márcio Borges, Equatorial. Cassiano.

Ouvimos com Djavan, de Tom Jobim e Luiz Bonfá, Correnteza. Antes, com Cassiano, dele e de Paulo Zdanowski, Coleção. 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João Bosco.

Encerrando a programação deste horário, ouvimos com Ney Matogrosso, de Cartola e Dalmo Castelo, Corre e Olha o Céu. Antes, com João Bosco, dele e de Francisco Bosco, Jogos de Arrasar. Eu sou Lavínia Vilas Boas. Nesta semana, sou quem apresenta o programa de estágio da Rádio Cultura Brasil. Seleção musical Gustavo Bittencourt. Trabalhos técnicos Altair Borges e Antônio Silva. Supervisão Eduardo Weber. Continue ouvindo a programação da Rádio Cultura Brasil.

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3: 5 horas e 59 minutos.
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0: Olá, ouvinte, seja bem-vindo ao Música Regional Brasileira. Começamos com Arlindo Bécio.

0: Ouvimos com Zé Matão e Carreirinho a composição de Carreirinho, aniversariante do dia. Antes com Taviano e Tavares, de Criolo e Celso William, presente de aniversário.
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0: Ouvimos com Inezita Barroso, numa interpretação de Marcelo Tupinambá, Maricota Sai da Chuva. Antes, com João Mineiro e Marciano, de Joel Marques, No Dia em que eu Saí de Casa.
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0: Com José Fortuna e Pitangueira, deles, ouvimos O Sol e a Lua, com Lourenço e Lourival, de Luiz de Castro, A Chuva.
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0: Com João Mulato e João Carvalho, ouvimos de João Carvalho e Jesus Belmiro, Filosofia Sertaneja, com Dudu da Viola, de João Pernambuco, Luar do Sertão.
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Ouvimos com Morena e Moreninho, de Moreninho, Professora e o Vagabundo. Antes com o Duo Glacial, de Arlindo Pinto e Mário Vieira, o Trolinho da Professora. Na sequência, Craveiro e Cravinho.

0: Ouvimos com Pena Branca e Chavantinho, do Chavantinho, Estrada. Antes com Craveiro e Cravinho, de Tédio Vieira, Ladrão de Estrada.
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0: Ouvimos com Luiz Fernando e João Pinheiro, deles Quatro Rosas, com Pedro Bento e Zé da Estrada, numa versão de Sulino, Quatro Caminhos.
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0: Com Dino Franco e Mouraí, a composição de Alcino Alves Costa, Garça Branca da Serra, com Carreiro e Carreirinho, de Carreirinho e Geraldina Rodrigues, Rosa Branca.
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0: Com os irmãos Anetti, ouvimos de Anacleto Rosa Júnior, Cavalo Preto, com Goiano e Paranaense, de Goiano e Redomão, o Pangaré. Por hoje é só. Continue ligado na Cultura Brasil.
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2: Sete horas.
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5: Olá, muito bom dia para você que segue por aqui na sintonia. Eu sou a Laura Mayumi, começando agora a programação musical desta manhã aqui na Rádio Cultura Brasil. Vou abrir com o som do Milton Nascimento, Noites do Sertão.
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Essa foi Calis Bento com o grupo Vozes das Gerais, música de domínio público com a adaptação de Tavinho Moura. Antes também de Tavinho Moura, em parceria com Milton Nascimento, na voz do Milton, ouvimos Noites do Sertão. Um bom dia para você que segue por aqui na sintonia. A gente segue agora com Cacá Machado, Elza Soares e Zé Miguel Wisnik.

Som do Patofu, essa foi Sorte e Azar, música de John e Ricardo Coctus. Antes teve Kaká Machado, Elza Soares e Zé Miguel Wisnik com Sim, música de Eduardo, Clima Tchauska e Kaká Machado. Seguimos agora com o som da Lulina.

Você ouviu Gal Costa com Que Pena, um clássico de Jorge Benjor. Antes teve Lulina, dela, Nós. Um bom dia para você que segue na sintonia da Rádio Cultura Brasil. Seguimos com música por aqui, agora com a Marina Machado cantando música do Maurício Pereira.

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Dobradinha de Maurício Pereira por aqui, em interpretações de outros artistas. A gente ouviu com Metá Metá, Trovoa, e antes teve Marina Machado, de Maurício Pereira e Dino Vicente, Quieto um Pouco. Seguimos com o som do Fit, música de Kleber Albuquerque e Selmar.

Raíssa Bittari, Júlio Moraes, com Toda Vez Que Eu Dou Um Passo, o Mundo Sai do Lugar. Antes, a gente ouviu o feat com Feliz e Triste, composição de Selmar e Kleber Albuquerque. Seguimos agora com Baiana System e a participação de Caroline.

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1: Essa foi Dona Onete com Jamburana, composição dela. Antes teve Baiana System e Caroline, A Vida é Curta para Viver Depois. A composição é de Russo Passapusso. Um bom dia para você que segue por aqui na sintonia da Rádio Cultura Brasil. A gente segue com música por aqui, agora com a Marisa Monte.

0: Você ouviu música de Itamar Assunção e Paulo Leminski, na versão de Tiago França e Jussara Marçal, Dor Elegante. Vamos para um rápido intervalo, já já eu tô de volta com mais música aqui na Rádio Cultura Brasil.
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2: 8 horas.
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1: Um bom dia para você que segue na sintonia da Rádio Cultura Brasil. Estamos de volta com música nesta manhã. Agora a gente vai com o som do Silva, A Visita.

0: Esse foi o Cícero, composição dele, Vagalumes Cegos, e antes teve Silva, dele e Lucas Silva, A Visita. Seguindo com música, aqui na Rádio Cultura Brasil, a gente ouve agora Letrux.
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Aqui na Rádio Cultura Brasil, você acabou de ouvir Samba 2 com Los Hermanos. A composição é de Marcelo Camelo. Antes, ouvimos Letrux com Ninguém Perguntou por Você. Composição dela em parceria com Arthur Bragante. Ótimo dia para você que segue na sintonia da Rádio Cultura Brasil. A gente segue agora com Caetano Veloso.

Um clássico do Kid Abelha por aqui, essa foi Como Eu Quero, composição de Leone e Paula Toller. Antes teve Caetano Veloso, dele o Quereres. Seguindo com música por aqui na Rádio Cultura Brasil, agora você ouve Bide e Fernanda Abreu.

Índigo Blue, música de Gilberto Gil, na interpretação dele. Antes teve Bid e Fernanda Abreu com Azul, música do Djavan. Ótimo dia para você que segue na sintonia da Rádio Cultura Brasil. A gente vai seguir com Caetano Veloso em Muito Romântico.

Esse foi o Arthur Nogueira com O Último Romântico, de Lulu Santos, Antônio Cícero e Sérgio Souza, e antes, Muito Romântico, com Caetano Veloso. E a gente segue com música aqui nesta manhã da Rádio Cultura Brasil, agora com Lulu Santos e Kezia Estácio.

Essa foi Dia a Dia, Lado a Lado, com Tulipa Ruiz e Marcelo Genesi, composição deles. Antes teve música de Erasmo e Roberto Carlos, na versão de Lulu Santos e Kézia Estácio, As Curvas da Estrada de Santos. Seguindo com música nesta manhã aqui da Rádio Cultura Brasil, agora a gente vai com Arthur Nogueira.

0: Arthur Nogueira, versão dele e do Eric Monteiro Moraes, para You're Gonna Make Me Lonesome When You Go, que aqui em português ficou com Vou Ficar Tão Só Se Você Se For. A gente faz agora mais um rápido intervalo, já já eu tô de volta com mais música aqui na Rádio Cultura Brasil.
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1: 9 horas.
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4: Muito bom dia para você que segue na sintonia da Rádio Cultura Brasil. Estamos de volta com a programação musical desta manhã e a gente vai abrir com Roberta Sá.

Esse foi o grupo Passo Torto com Samuel, música de Kiko Dinucci e Rodrigo Campos. Antes teve Roberta Sá com Xirê, de Roque Ferreira. Ótimo dia para você que segue na sintonia da Rádio Cultura Brasil. Seguimos com o som do Criolo.

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Você ouviu Esmalha, música de Renan Saman, Emicida e Nave, com o Emicida, Larissa Luz e a participação de ninguém mais, ninguém menos que Fernanda Montenegro. Antes teve Criolo, dele Daniel Ganjamin e Marcelo Cabral, Esquiva da Esgrima. Seguindo com música, por aqui agora tem som de Lourdes da Luz e Quebrante, com participação de Rodrigo Campos e Luísa Maita.

Essa foi a Marina Sena com Tamborim, parceria dela com o Yuri Rio Branco. Antes, Lourdes da Luz e Quebrante, com Rodrigo Campos e Luísa Maita, em Paradisia, composição da Lourdes da Luz. Seguimos com música nesta manhã aqui na Rádio Cultura Brasil, agora com a Duda Beat.

Essa foi a Gal Costa com música do Danny Black, Sublime. Antes teve Duda Beat, Della, Lux Ferreira e Tomás Troia, Bichinho. E a gente segue com música por aqui, agora com o som da Bluebell, Protesto.

Som do Karnak aqui na Rádio Cultura Brasil. Essa foi Eu Tô Voando, composição do André Abujamra. Antes teve Bluebell, dela Protesto. Muito bom dia para você que segue por aqui na sintonia. A gente segue com música, agora com o som do Terno.

Grande encontro de Johnny Hooker e Liniker. Essa foi Flutua, composição do Johnny Hooker. Antes teve O Terno, com Volta e Meia, música do Tim Bernardes. Aqui nessa gravação, contando com a participação de Devendra Banhart e Shintaro Sakamoto. Um bom dia para você que segue aqui na sintonia da Rádio Cultura Brasil. A gente vai seguir agora com Erasmo Carlos.

Som dos Secos e Molhados, essa foi Sangue Latino, de João Ricardo e Paulinho Mendonça. Antes teve Erasmo Carlos, parceria dele com Roberto Carlos, Gente Aberta. Seguindo com música aqui na manhã da Rádio Cultura Brasil, a gente ouve agora Zé Manuel.

É isso aí, a programação musical desta manhã fica por aqui. Eu sou a Laura Mayumi, tô de volta amanhã a partir das 7 da manhã. Até lá!

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Agora são 10 horas em ponto. Boa terça-feira para você. Seja muito bem-vinda, seja muito bem-vindo. Hoje, dia 4 de agosto de 2026, mais uma edição do Galeria no Ar. A gente faz sempre uma mistura boa da música do presente com a música do passado. Eu também dou uma geral na agenda cultural da cidade de São Paulo e nos principais lançamentos da cena musical. Daqui a pouquinho eu vou mostrar mais duas faixas do álbum de Maurício Pereira, intitulado Dia da Girafa, lançado recentemente pelo Maurício. E o Maurício estará comigo nesta semana aqui no Galeria. Eu vou começar o Galeria hoje com o Led Luna, junto com a Laide Costa. Vamos ouvir Bonita. Bonita.

0: Ouvimos Chucaites com Silvia Machete e Maria Luísa Jobim, música de Tom Jobim. E antes, Lued Luna, junto com Alaíde Costa, abrindo galeria hoje, ouvimos Bonita, de Lued Luna. São 10h09.
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0: A mostra de filmes que fizeram parte da história do Cine Belas Artes segue aberta na Cinemateca. A programação também celebra o trabalho coletivo de preservação de títulos. Nesta quinta-feira, às 7 da noite, acontece uma sessão do longa O Manuscrito de Saragossa, de Wojciech Haas. A entrada é gratuita e os ingressos serão distribuídos uma hora antes da exibição. A exposição Uma Obra, Pintura Sem Fim continua em cartaz na Pinacoteca com uma proposta de interação do público. Há uma grande parede revestida por carpete com feltros coloridos que podem ser manipulados pelos visitantes. Ingressos no site do local. E começa nesta quinta uma série de apresentações do espetáculo Para Mariela, do grupo Sobrevento, no Sesc Belenzinho. A peça tem os sonhos de uma vida simples e os desafios da imigração como temática central, juntamente com uma celebração às memórias e sentimentos que unem crianças e adultos. Segue em andamento a temporada do espetáculo Sete Gatinhos, no Teatro Oficina Urizona Uzona, ou melhor, no Teatro Oficina Usina Uzona. A peça é uma das principais obras de Nelson Rodrigues, abordando a decadência da família Noronha, no subúrbio do Rio de Janeiro. Ingressos disponíveis na plataforma Simpla. Sigo com a Sel, vamos ouvir Visgo de Jaca.

Luiz Melodia, relembramos Ébano dele e antes a Céu com Visgo de Jaca de Rio do Hora e Sérgio Cabral. Agora é 10 horas 20 minutos. O Museu Itamar Assunção inicia amanhã um ciclo formativo gratuito sobre memória negra, processos criativos, oralidade e mercado cultural. A programação, inspirada no legado do cantor e compositor paulista, vai reunir nomes de diferentes áreas artísticas, como a poeta Stephanie Alvarado, que abre o ciclo amanhã às 7 da noite. Ela conduz a aula sobre organização e preservação da memória negra. Já no dia 12 de agosto, o artista Dalton Paula aproxima memória, território e produção artística num encontro sobre acervos e processos criativos. O ciclo formativo Penso Logo Existo vai até dia 12 de setembro, sempre às quartas-feiras, de forma virtual. As inscrições são gratuitas e você encontra informações no site www.itamarassunção.com. Vamos com ele. Quem é cover de quem?

0: Nausete, Canto em Qualquer Canto, de Nausete e Itamar Assunção. E antes eu toquei Itamar com Quem é Cover de Quem? Dele. 10 horas 29 minutos agora.
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1: Nesta semana aqui no Galeria, eu terei o prazer de receber ao vivo e presencialmente aqui o cantor, compositor e saxofonista paulistano Maurício Pereira. Ele vem na quinta-feira, dia 6, aqui no Galeria.
0: A professora de melancolia canta um bolero antigo.
1: Falar do seu lançamento, O Dia da Girafa.
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1: Maurício é consagrado como um dos cronistas mais agudos da música brasileira contemporânea.
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1: cansaço. E agora ele volta nesse projeto a olhar para dentro, transformando as reflexões da reclusão pandêmica em 12 canções que equilibram o artesanal e o sofisticado.
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1: O disco tá muito bonito. E conta com a produção de Biel Basile, a colaboração estreita de seus filhos, o Tim e o Chico Bernardes, unindo diferentes gerações da cena independente de São Paulo.
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1: A música que você ouve ao fundo, que a gente vai escutar na íntegra, é uma composição que carrega uma carga afetiva, inspirada em memórias familiares. Com o piano de Júlia Toledo, guiando uma narrativa que remete às raízes do próprio Maurício, cuja mãe era professora de piano.
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1: A gente vai escutar essa e a gente vai escutar também Uma Vida Standard, que é a canção que abre o álbum, estabelece o tom da obra e apresenta o porte-estandarte do homem comum. Então a gente escuta agora duas faixas do álbum O Dia da Girafa, lançamento de Maurício Pereira, aqui no Galeria. A gente começa então com a faixa que abre o álbum e na sequência a gente ouve na íntegra A Professora de Melancolia. Para começar, Uma Vida Standard.

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Maurício Pereira, no lançamento do Galeria, a gente ouviu a professora de melancolia, composição dele, Júlia Toledo ao piano. Eu toquei também a música que abre o álbum novo do Maurício, Dia da Girafa, Uma Vida Standard, uma parceria dele com Edson Natali. Já recebi mensagens aqui, ó, duas mensagens. Uma da Sandra, adorei as músicas, e outra do Lula. Quando que o Maurício irá ao Galeria? Ele estará comigo aqui ao vivo presencialmente na quinta-feira e a gente vai destrinchar esse álbum, O Dia da Girafa, do Maurício, aqui na próxima quinta. Agora são 10h39, eu sigo com Zé Ibarra, a gente ouve Segredo.

0: Relembramos Marina Lima, do álbum Pierrot do Brasil. A gente ouviu Pierrot, composição dela. Toquei antes Zé Ibarra com Segredo, música de Sofia Chablau. Agora são 10 horas 49 minutos. Eu sigo com o Ítalo França, do trabalho Catatal, deste ano, do Ítalo. Vamos ouvir Janeiro.
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0: Lembramos Pedrinho da Tulipa Ruiz e antes Ítalo França com a Tori, ouvimos Janeiro de Ítalo França. Agora são 10 horas 55 minutos.
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0: A cidade de São Paulo registrou mais de 1.000 quilômetros de congestionamento nesta manhã, com a suspensão do rodízio de veículos devido à greve nas linhas 11 Coral, 12 Safira e 13 Jade da CPTM. Segundo informações do monitoramento da CET, às 9 horas eram 1.143 quilômetros de filas. A Zona Sul é a mais afetada, com 348 quilômetros de lentidão, seguida pela Zona Leste, com 323. A Zona Norte tem 226 quilômetros de lentidão, a Oeste, 199, e o Centro tem 47 quilômetros de congestionamento. As três linhas de trem afetadas são importantes vias de ligação entre o Centro e a Zona Leste, a mais populosa da capital paulista. A Espanha confirmou que 72 mil pessoas entraram em Ceuta, território espanhol na África, desde o dia 30 de julho. Segundo o governo do país,

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4: Dez horas e 58 minutos.
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8: Agora é 11 em ponto, um bom dia para você, boa terça-feira, seja muito bem-vindo, seja muito bem-vinda, você que está chegando agora na Rádio Cultura Brasil. Esse é o Galeria, estamos no ar desde as 10, vamos até a 13h, sempre fazendo essa mistura da música do agora com a música do passado. E aqui eu também dou uma geral nos principais lançamentos da cena musical e na agenda cultural da cidade de São Paulo. Eu vou abrir com um dueto lindíssimo, um dueto emocionante. A música Voz, Zélia Duncan e Maria Beraldo. Mais um registro do novo álbum de Zélia Duncan, o Agudo Grave, que conta com a produção musical de Maria Beraldo. A Zélia esteve comigo na última sexta-feira. A conversa foi muito boa e já está disponível no site da Rádio Cultura Brasil. É só lá ir no site, radioculturabrasil.com.br. Você vai em programas, galeria, e aí você encontra as conversas que rolaram este ano e também nos anos anteriores aqui no programa. Eu vou abrir então com a música Voz, Zélia Duncan e Maria Beraldo.

0: Lineker, junto com Amaro Freitas ao piano, uma parceria deles, e Ana Vitória no vocal. E antes, Zélia Duncan com Maria Beraldo, esse dueto emocionante delas, ouvimos Voz, uma parceria delas, registro do novo álbum de Zélia Duncan, O Agudo Grave. Agora 11:09.
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0: E falando no Amaro Freitas, o pianista pernambucano apresenta o repertório do disco Yeye, em formato sexteto no Sesc Pinheiros. É na sexta, às 20h, ao lado de Sidiel Vieira, Rodrigo Digão, Beto Xambá, Henrique Albino e Alexandre Rodrigues, o músico aprofunda a obra no palco, combinando melodias marcantes, grooves mântricos e referências diretas à diáspora africana. Os últimos ingressos estão disponíveis nas bilheterias físicas das unidades do Sesc. A cantora, compositora e instrumentista Tetê Espíndola revisita momentos marcantes de seus 48 anos de trajetória no show Da Raiz ao Contemporâneo. O repertório transita por guaranias, polcas e clássicos do cancioneiro regional, seguido por composições autorais e de conterrâneos da artista. A apresentação é na sexta às 8, no Sesc Bom Retiro. Ingressos à venda no site do Sesc e também nas bilheterias físicas das unidades. Agora vamos de clássico, Caetano Veloso, Trem das Cores.

A cantora portuguesa Carminho com Marisa Monte no clássico Estrada do Sol, de Dolores Duran e Tom Jobim. E antes, outro clássico, Trem das Cores, com Caetano Veloso. Agora são 11 horas e 17 minutos. Estão abertas as inscrições para o curso O Cinema de David Lynch. Estradas, sonhos e gêneros narrativos no Museu da Imagem e do Som. A programação, que se inicia amanhã, propõe investigar o estilo do diretor, marcado pela mescla de filmes de estrada, policiais, melodramas, horror e drama psicológico. As aulas serão sempre às quartas-feiras até o dia 26, das 7 até às 9h30, 7 da noite. O MIS também abriu inscrições para o curso Visão de Diretor, Como Ver o Mundo com os Olhos de um Cineasta, com a proposta de analisar produções consagradas de diretores como Federico Fellini, Kubrick e Paul Thomas Anderson. Entre os elementos a serem abordados estão a fotografia, a montagem, a direção de arte e o elenco dos filmes escolhidos. As aulas se iniciam na próxima segunda e vão até o dia 31, em diferentes datas da semana, sempre das 7 às 9 da noite. Os dois cursos são presenciais e as inscrições estão disponíveis no site do MIS, onde você também encontra a agenda completa. Agora eu sigo com mais um dueto por aqui, Zeca Veloso, com Dora Morelenbaum, na música A Carta, que faz parte do álbum Boas Novas do Zeca, lançado em 2025. Vamos ouvir.

Maria Luísa Jobim com Chico Chico e o clássico francês La Jovanaise de Serge Gainsbourg. E antes, Zeca Veloso com Dora Morelenbaum. Ouvimos A Carta de Zeca Veloso. 11h24 agora, tem Tom Ribeira junto com Agnes Nunes. A gente ouve Você Assim.

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JP com Xenia França. A gente ouviu Na Easy, composição de Nina Oliveira. Antes, Tom Ribeira com Agnes Nunes, parceria deles, ouvimos Você Assim. 11 horas 33 minutos. O Palco Giratório, projeto do SESC para difusão e intercâmbio das artes cênicas no país, chega ao estado de São Paulo nesta semana. A 28ª edição já passou por Pernambuco, Rio Grande do Sul e Santa Catarina. A programação reúne 16 grupos de teatro, dança e circo em unidades da capital, Grande São Paulo e interior. Neste ano, o Palco Giratório homenageia os 40 anos do grupo Sobrevento, referência internacional no teatro de animação. A abertura do evento é nesta terça, às 8, no Cine Sesc, com a exibição do documentário Amir e Tizumba, Tizumba e Amir, dirigido por Paula Lagoeiro. O filme aproxima, em um encontro simbólico, as trajetórias de Amir Haddad e Maurício Tizumba, dois importantes nomes da cultura brasileira. O Palco Giratório vai até 30 de agosto e a programação completa está no site sescsp.org.br. Agora tem Marcelo Genesi, Eu e Você Sempre.

Joyce Alane, junto com o Chico César, a gente ouviu Lembrança de um Beijo, um clássico, de Acioli Neto. E antes, Marcelo Genesi, Eu e Você Sempre, de Jorge Aragão e Flávio Cardoso. 11 horas 41 minutos agora, eu sigo com o Fit, a gente ouve Postal de Amor, música que já foi gravada por Ney Matogrosso, junto com o Fagner.

Juliana Linhares com Ney Matogrosso. A gente ouviu o Mistério do Óbvio, do álbum novo da Juliana deste ano, Até Cansar o Cansaço, e a composição é de Luiz Gabriel Lopes. Toquei também o feat com Postal de Amor, de Fagner, Fausto Nilo, Ricardo Bezerra e Pupilo. Agora, 11h49, eu sigo com Maria Bethânia. A gente ouve Loucura. E aí?

Tim Bernardes, Prudência dele. E antes, Maria Bethânia com Loucura, de Lupicínio Rodrigues. Agora, 11h54, eu sigo com a Adriana Calcanhoto para a gente fechar essa hora do Galeria. Era para ser.

Adriana Calcanhoto, ouvimos Era Pra Ser dela. Agora, 11h57, eu vou para o intervalo e já retorno com o Galeria. Rapidinho.

dos atendimentos mensais. A capacidade foi ampliada diante da alta procura, segundo o Ministério. Mais de 1 milhão de pessoas já solicitaram a retirada do CPF de ambientes de apostas por meio da plataforma centralizada de autoexclusão, ferramenta do Observatório Saúde Brasil de Apostas Eletrônicas. O presidente da Coreia do Sul, Lee Jae-myung, classificou hoje a onda de calor que atinge o país como um desastre nacional e determinou o reforço das medidas de proteção à população. Segundo o presidente, há risco de que as condições meteorológicas extremas persistam por um longo período. De acordo com a Agência de Controle e Prevenção de Doenças da Coreia, o número de mortes provocadas pela onda de calor subiu hoje para 19. Desde 15 de maio, o país contabiliza mais de 2 mil casos de doenças relacionadas às altas temperaturas. 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
1: Meio-dia e um minuto.
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5: Agora, meio-dia e uma, boa tarde para você, boa terça-feira. Seja bem-vinda, seja bem-vindo, você que está chegando agora aqui na Rádio Cultura Brasil. Eu sigo com o Galeria, vamos até a uma da tarde, sempre fazendo essa mistura boa da música do presente com a música do passado. Eu vou abrir com a Rita Lee, vamos ouvir Coisas da Vida.

Paulo Miklos, Não Existe Amor em SP, do Criolo, e antes eu toquei Coisas da Vida de Rita Lee, né? Paulo Miklos lançou um álbum este ano, intitulado Coisas da Vida. Ele também canta essa música que a gente ouviu da Rita, e é um álbum com um repertório afetivo dele. Meio-dia e nove, sigo com a Anitta, Pra Você Gostar de Mim, do Equilíbrio 1-2.

Marina Sena, a gente ouviu o Ouro de Tolo dela. E antes, Anitta, Pra Você Gostar de Mim, de Gilberto de Carvalho, César Carolina Marcílio, Leonardo Cordeiro e Tiago de Oliveira. Agora, meio-dia 17, tem Luísa Sonza. Vamos ouvir Onde Anda Você?

Roberto Menescal, o barquinho de Roberto Menescal. Antes, Luísa Sonza junto com Toquinho. Onde anda você, de Vinícius de Moraes e Hermano Silva. Agora, meio de 22, eu sigo com Erasmo Carlos, junto com a rapper Budá, registro do álbum Mano, lançado este ano, que faz uma leitura da obra do Erasmo a partir do rap. Um álbum que conta com... Quem fez o projeto foi o filho do Erasmo, Léo Esteves, e a produção, a direção, né, musical foi do Marcos Preto. Para comemorar os 85 anos de Erasmo Carlos, se ele estivesse com a gente. A gente vai ouvir Cachaça Mecânica e Queimando Tudo Dentro.

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Emicida, os Memo Preto Zica. De Emicida, Ed Rock, KLJ, Ice Blue e Mano Brown. Toquei antes Erasmo Carlos com a rapper Budá, Cachaça Mecânica dele e Queimando Tudo por Dentro. Agora, 12:30. Show! A cantora e compositora Bia Ferreira leva o show do álbum Améfrica ao palco do Sesc Belenzinho na sexta-feira, às 20h30 da noite. O projeto propõe um diálogo musical a partir de referências rítmicas, culturais e históricas comuns das vivências negro e latino-americanas, costurando tradição e contemporaneidade. Ainda é possível garantir ingressos nas bilheterias físicas das unidades do Sesc. Então vamos ouvir do trabalho Améfrica da Bia, a gente ouve Nós.

Baiana System, a gente ouviu Cobra Criada, Bicho Solto, com as participações da Pitty e do rapper Vandal. Antes, toquei Bia Ferreira com Nós, do álbum Améfrica, da Bia, lançado este ano. Meio-dia e 38 agora, tem o Lenine. Eita!

Ouvimos Saulo Duarte, Dos Olhos em Diante, dele, e antes Lenine, com Eita, composição do Lenine. Meio-dia e 44, a gente segue com Evinha, Esperar para Ver.

Relembrando Juca Chaves com Take Me Back to Piauí, composição dele, uma música que foi lançada nos anos 70, né? E voltou à cena por conta do filme Ainda Estou Aqui, que fez parte da trilha sonora do filme. E agora, recentemente, também está fazendo parte da trilha sonora de um filme americano. O nome em português é Manual Prático da Vingança Lucrativa, estrelado por Glenn Powell e dirigido por John Patton Ford. Agora, antes eu toquei a Evinha, de Guarabira e Renato Correia, a gente também relembrou Esperar para Ver. Meio-dia e 50, galeria chegando ao final, nesta terça, eu vou com Zé Barra, Infinito em Nós.

0: Essa foi a Cláudia, o clássico, deixa eu dizer, de Ivan Lins e Ronaldo Monteiro. E antes, Zé Ibarra com Infinito em Nós, composição dele, encerrando essa edição de terça-feira, 4 de agosto, do Galeria. Eu agradeço a sua companhia, a sua sintonia. Hoje eu estou de volta às 5 da tarde com o Diversas, as mulheres na música brasileira. E daqui a pouquinho, logo depois do intervalo, você fica com a Teca Lima no comando da programação da Rádio Cultura Brasil. O Galeria conta com o apoio de produção da Marina Bertazzoni, da Giovana Chaves, equipe de jornalismo Sandra Vasconcelos, Tomás Farias e Cirlei Ribeiro. Um beijo para você, boa terça-feira e até já já.
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0: A seleção é Caetano Veloso, na canção cheia de ternura, feita para ele pelo rei Roberto Carlos.
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De Caetano Veloso, Menino Deus, com o Tony Ferreira. E antes, Caetano Veloso, de Roberto Erasmo Carlos, Debaixo dos Caracóis de Seus Cabelos. Na sequência, Maria Bethânia.

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Essa foi Luísa Lian, dela e Leda Cartum e Arinhas. Antes nós ouvimos Rodrigo Maranhão, tema dele mesmo, Todo Dia, e com Maria Bethânia, Debaixo d'Água e Agora, músicas dos Titãs. Na sequência aqui pela Rádio Cultura Brasil, Milton Nascimento, no álbum de 1970, vamos ouvir Tema de Tostão.

0: Acabamos de ouvir duas composições de Milton Nascimento, com Alaíde Costa, Catavento, e com o próprio Milton, tema de Tostão.
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Alceu Valença, de sua autoria, Marim dos Caetés. Antes, Djavan cantou O Bem do Mar, de Dorival Caymmi. E abrindo o bloco também de Caymmi, na parceria com Jorge Amado. É Doce Morrer no Mar, na voz de Celso Sim. Agora Maria Gadú canta Beto Guedes.

Ney Matogrosso, de Fred Martins e Marcelo Diniz, Tempo Afora. Antes, com Lenine, dele e Carlos Posada, Castanho. E com Maria Gadu, de Beto Guedes e Ronaldo Bastos, O Sal da Terra. Seguimos com O Encontro ao Vivo, de Almério e Mariene de Castro.

Com o Jorge do Peixe, de Luiz Gonzaga e Zé Dantas, Sabiá, e antes com o Mariene de Castro e Almério, de Luiz Gonzaga e Humberto Teixeira, Estrada de Canindé.

0: Fechando a seleção de hoje, Bala Desejo, de Lucas Nunes, Zé Ibarra, Dora Morelenbaum e Júlia Mestre, Passarinha. E antes com Adriana Calcanhoto, Passaredo, de Francis Raime e Chico Buarque. Eu sou Teca Lima, volto amanhã, nesse mesmo horário. Muito obrigada pela sua audiência, um beijo e até lá.
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2: Duas da tarde em ponto, agora 24 graus em São Paulo, nessa tarde de terça-feira, hoje dia 4 de agosto de 2026. Olá, muito boa tarde para você, ligado aqui na nossa Rádio Cultura Brasil. Ótima terça-feira, bem-vindos ao Estúdio 77, começando agora ao vivo em FM 77,9 AM 1200. Estamos também na TV aberta digital, lá no canal 2.5 e ainda no aplicativo Cultura Play e no site culturabrasil.com.br. Eu sou Alexandre Ingrevalo, por aqui no Estúdio 77, de segunda a sexta-feira, das duas até às cinco da tarde. Tem boa música brasileira, quadros especiais, informação, dicas culturais e também as participações dos nossos ouvintes. Nessa primeira hora, a partir de agora e até às três da tarde, tem a seleção do ouvinte. Você participa, pede a música que quer ouvir lá pelo nosso WhatsApp, que é o 11 São Paulo 973737229. Participe, peça a música que você quer ouvir e acompanhe aqui até às três da tarde no Estúdio 77. Por lá você também colabora com a nossa setlist, que essa semana celebra os 5 anos do nosso programa no ar aqui pela Cultura. E hoje, seguindo, né, a nossa retrospectiva de convidados especiais que passaram pelo Estúdio 77 nesse último ano, né, de 2025 a 2026, vamos relembrar a participação do Sá, do cantor, compositor, músico Luiz Carlos Sá, ele que lançou disco novo no finalzinho de 2025, participou com a gente ao vivo aqui do 77, a gente vai relembrar um pouquinho e falar também desse álbum. Eu vou, então, abrir o programa de hoje com o Sá, Rodrigues e Guarabira. Juntos.

Ouvimos Paulo Miklos aqui na releitura, essa releitura recente que o Paulo Miklos fez de Mestre Jonas, música de Sá, Rodrigues e Guarabira. E eu abri o Estúdio 77 de hoje com eles três, Sá, Rodrigues e Guarabira, em Ama Teu Vizinho Como a Ti Mesmo, parceria do Zé Rodrigues com Luiz Carlos Sá. 2h08 da tarde agora. Luiz Carlos Sá, esse craque da música brasileira, que vai estar hoje aqui no Estúdio 77, na nossa retrospectiva, né, desse último ano do programa. Estamos completando 5 anos no ar aqui pela Rádio Cultura Brasil e ao longo dessa semana nós estamos relembrando grandes artistas, grandes convidados que passaram pelo nosso programa nesse último ano, entre 2025 e 2026. Hoje vamos relembrar a participação de Luiz Carlos Sá, que lançou no finalzinho do ano passado disco novo, o Sambas de Mato. A gente também vai relembrar algumas faixas desse novo trabalho do Luiz Carlos Sá, ele falando, né, sobre o fim da parceria clássica com o Guarabira, ainda hoje aqui no 77. Hoje vamos reestrear o quadro De Onde Vem a Canção. Vamos voltar com o quadro De Onde Vem a Canção, compositores lembrando, contando histórias do nascimento da música, né, de músicas brasileiras que a gente conhece bem, outras nem tanto. Vai ser bacana. E hoje, terça-feira, dia de faixa livre, eu vou visitar músicas do álbum de Caetano Veloso, lançado no ano em que o nosso 77 entrou no ar, 2021. Vou falar de Meu Coco, discão do Caetano Veloso, que tem músicas como Sem Samba Não Dá, Não Vou Deixar, ainda hoje aqui no quadro Faixa Livre. Daqui a pouquinho vou seguir para a nossa seleção do ouvinte. Você participa com a gente, pede a música que você quer ouvir e acompanha até às 3 da tarde aqui no Estúdio 77. É só enviar o seu pedido musical lá para o nosso WhatsApp da Rádio Cultura, que é o 11 São Paulo 973737229. 11 São Paulo 973737229. Participe, tô te esperando. Vou então para um aperitivo aqui do Faixa Livre, vou seguir com a faixa título do álbum Meu Coco, de Caetano Veloso, lançado há 5 anos, em 2021.

Faixa título do álbum Meu Coco, lançado por Caetano Veloso há 5 anos, em 2021. Ouvimos o Caetano com essa composição dele mesmo. Ainda hoje eu trago outras canções do disco Meu Coco, lançado em 2021, mesmo ano que o nosso Estúdio 77 estreou aqui na Rádio Cultura Brasil. Bom, e no nosso aperitivo aqui do quadro Faixa Livre, eu já vou seguir para a seleção do ouvinte, participações, pedidos musicais chegando pelo WhatsApp da Rádio Cultura. Relembrando, é o 11 São Paulo 973737229. Eu vou começar aqui atendendo a Lourdes Reis. A Lourdes, ela já está esquentando os motores aqui para a nossa setlist de sexta-feira, que é hoje é dia de festa, 5 anos do Estúdio 77, para a gente celebrar com música e com a sua participação aqui, o nosso aniversário de 5 anos ao longo dessa semana. Então vou começar com o pedido musical da Lourdes Reis para a gente esquentar os motores. Erasmo Carlos, Festa de Arromba. Vamos lá.

0: Seu Simonal, o Jorge Ben.
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Seleção do ouvinte aqui no Estúdio 77, participações que chegam pelo nosso WhatsApp da Rádio Cultura em 11 São Paulo 973737229. Essa quem pediu foi o Alessandro, Bárbara Eugênia, versão de Rossini Pinto, Por que brigamos? Antes do Alessandro, eu atendi o Alexandre D'Argélio. Itamar Assunção e Zélia Duncan, juntos, parceria do Itamar com Paulo Leminski, Dor Elegante, e abri esse bloco da seleção do ouvinte atendendo a Lourdes Reis, Erasmo Carlos dele e Roberto Carlos, Festa de Arromba. 2h24, vou seguir com a seleção do ouvinte, vou atender agora as participações do Valmir, do Alan Medeiros e também do Anselmo Duarte.

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Mais um bloco musical escolhido pelos nossos ouvintes que participam com a gente aqui do Estúdio 77 pela Rádio Cultura Brasil. Essa quem pediu foi o Alan Medeiros, Capital Inicial em Tudo Que Vai, de Alvin L, Dado Villa-Lobos e Platão. Antes do Alan, eu atendi aqui o Anselmo Duarte, Cadeira de Balanço com um Chorinho de Cochabamba, música de Eduardo Neves e Rogério Caetano. E abri esse bloco com a participação do Valmir, Elis Regina de Baden Powell e Paulo César Pinheiro, Vou Deitar e Rolar. 2h35 da tarde agora. Bom, estamos com 24 graus em São Paulo, como disse aqui pelo WhatsApp o nosso ouvinte, o Alexandre D'Argélio, né? Tarde quente, nublada, né? Mas tem um solzinho tentando aparecer nesse momento aqui na Água Branca, zona oeste de São Paulo, onde fica a nossa Rádio e TV Cultura, tem um solzinho tentando aparecer ali entre as nuvens. Vamos saber então como é que vai ficar o tempo hoje, né? O CGE conta que o dia será justamente assim, tempo abafado e sem chuvas na cidade de São Paulo. A máxima hoje pode chegar aos 26, a gente já está quase lá, né? Com 25 graus. E a tendência para os próximos dias, a aproximação de uma frente fria no oceano associada a uma área de baixa pressão atmosférica aumenta a probabilidade de mudança nas condições do tempo em São Paulo entre sexta-feira, dia 7, principalmente no sábado, dia 8 de agosto. São esperadas pancadas de chuva com rajadas de vento que podem chegar aos 50 km por hora, então o tempo deve mudar um pouco mais para o fim da semana. Amanhã, quarta-feira, o cenário atmosférico se repete com predomínio de sol, nebulosidade variada, a quantidade de nuvens aumenta um pouco no período da tarde, porém não há previsão de chuva amanhã. Temperaturas variando entre mínima de 15 e máxima, que pode chegar aos 27 graus, e a umidade do ar, né, naquela porcentagem ali que não é lá muito boa para a saúde, em torno dos 35%. Muita hidratação, né? Quase 37 da tarde, traz aqui uma informação cultural para você. A Biblioteca Vicente de Paulo Guimarães, na Zona Leste de São Paulo, já está aberta ao público após a conclusão de obras de modernização. Equipamento da Secretaria Municipal de Cultura, espaço de leitura passou por melhorias estruturais na segurança e na acessibilidade. A reforma faz parte de um programa de modernização das bibliotecas municipais de São Paulo. A Biblioteca Vicente de Paulo Guimarães fica na Rua Jaguar, 225, na Vila Curuçá Velha, zona leste de São Paulo. O Sistema Municipal de Bibliotecas é composto por 54 unidades públicas e 30 serviços de extensão de leitura. O acervo reúne quase 2 milhões de itens físicos, além da plataforma BiblioSP Digital, que disponibiliza gratuitamente mais de 17 mil títulos em formato digital. Então, é isso aí, Biblioteca Vicente de Paulo Guimarães, na Zona Leste, aberta ao público após conclusão das obras de modernização. Muito bem, 2h38, vou voltar aqui para a seleção do ouvinte, mais participações chegando pelo nosso WhatsApp, sempre lembrando, é o 11 São Paulo 97373-7229. Vou atender nesse bloco Manuel, a Cibele e também o Elias. Bora lá.

mais um pedido musical aqui de ouvinte participando com a gente do Estúdio 77. Essa quem pediu foi o Elias Cardoso, Capital Inicial, de volta aqui ao 77, a seleção do ouvinte. Capital Inicial agora ao lado de Zélia Duncan em Eu Vou Estar, música de Dinho Ouro Preto e Alvin L. Antes do Elias, eu atendi a Cibele Gal Costa, de Galvão e Moraes Moreira, deu um rolê. Aproveito para agradecer aqui a mensagem carinhosa e aqui o oferecimento da música para a Cibele, aqui celebrando também o nosso aniversário de 5 anos do Estúdio 77. Obrigadão, Cibele, um abração para você. E abri esse bloco atendendo o Manuel Elba Ramalho, música de Alceu Valença, Porto da Saudade. 2h49, vou seguir aqui atendendo a Lorena, ela quer ouvir Rita Lee, Bambu Guiugui.

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Pedido musical do nosso ouvinte André. Nós ouvimos Chico Buarque, dele, Francis Raime, Passaredo. E antes eu atendi a Lorena Rocha. Nós ouvimos Rita Lee, dela, Bambu Guiugui. Agradeço demais a todos que participaram com a gente aqui nessa tarde de terça-feira. Participações que chegam pelo nosso WhatsApp, que é o 11973737229. Amanhã tem mais seleção do ouvinte aqui no Estúdio 77, sempre das 2 às 3 da tarde. Mas o 77 continua, teremos faixa livre, vamos falar dos 5 anos do álbum Meu Coco, de Caetano Veloso. Tem retrô com o compositor, músico, cantor Luiz Carlos Sá. Hoje a volta do quadro De Onde Vem a Canção. Vamos contar histórias do nascimento de músicas brasileiras e muito mais até às 5 da tarde aqui no Estúdio 77. Agora faltando um minuto para as 3 da tarde, vamos atualizar as notícias dessa última hora. O ministro Flávio Dino, do STF, autorizou hoje a abertura de um terceiro inquérito contra o empresário Fábio Luiz Lula da Silva, o Lulinha, filho do presidente Lula, por suspeita de tráfico de influência no governo. A solicitação havia sido feita pela Polícia Federal e o sistema do Supremo sorteou Dino como relator do requerimento. O ministro também acolheu um pedido para autorizar a investigação de vazamentos ilegais das informações envolvendo as apurações contra Lulinha. O presidente do TSE, Tribunal Superior Eleitoral, ministro Cássio Nunes Marques, deu 24 horas para o Palácio do Planalto apagar postagens em canais oficiais do governo federal que exaltem a figura do

0: afirmou hoje que o país do Oriente Médio pretende defender o próprio território, mas não quer continuar ou expandir a guerra com Washington. E os presidentes Lula e Vladimir Putin conversaram hoje por telefone. Entre os diversos temas está a situação da guerra na Ucrânia, de acordo com o Kremlin. Um comunicado russo afirma que a reunião partiu do Brasil e que houve uma troca de opiniões sobre questões internacionais atuais. Outras notícias aqui ao longo do Estúdio 77 e também às 18h no De Volta para Casa. Três e um, rápido intervalo, a gente volta daqui a pouquinho, até já.
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5: 3:03, 25 graus em São Paulo. Muito boa tarde para você que está chegando agora aqui à Rádio Cultura. Bem-vindos, esse é o Estúdio 77 ao vivo, de segunda a sexta-feira, das 2 até às 5 da tarde. Você nos acompanha aqui na Cultura em FM 77,9, AM 1200. Estamos também lá na TV aberta digital, no canal 2.5, no app Cultura Play e no site culturabrasil.com.br. Eu sou o Alexandre Ingrevalo. Por aqui, boa música brasileira, quadros especiais, informação, dicas culturais e também as participações dos nossos ouvintes. Fique com a gente. Vou abrir esse próximo bloco musical com Adriana Calcanhoto, registro ao vivo.

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Bebel Gilberto aqui no Estúdio 77 pela Rádio Cultura Brasil. Ouvimos Tica Tica Boom Tic, música de Harry Warren e Mac Gordon. Antes da Uzete, de João de Barro e Alberto Ribeiro, Touradas em Madrid. E eu abri esse bloco musical aqui do 77 com Adriana Calcanhoto, registro ao vivo, música da própria Adriana, Deixa Gueixa. Bom, agora são 3 horas e 15 minutos, 3 e 15 da tarde. Hoje é dia do nosso quadro Faixa Livre. Eu volto a destacar músicas de um outro álbum lançado no ano em que o nosso Estúdio 77 entrou no ar.

2021, portanto, há 5 anos. Semana passada falei de Noturno, de Maria Bethânia, falei do álbum Portas, de Marisa Monte, e hoje vou falar de outro álbum importante lançado há 5 anos, que é o disco Meu Coco, de Caetano Veloso. Um álbum de inéditas do Caetano, algumas músicas que seguem fazendo sucesso até hoje, músicas muito marcantes, duas delas foram lançadas nesse trabalho, Não Vou Deixar, Sem Samba Não Dá. A gente vai ouvir essas músicas, mas eu vou começar esse meu destaque aqui no Faixa Livre com a música, digamos que foi a música lançada como uma música de trabalho, né, do Meu Coco, uma das primeiras lançadas quando o disco estava saindo, que é Anjos Tronchos, e que continua atual.

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1: Faixas do álbum Meu Coco, lançado por Caetano Veloso há 5 anos. O ano em que o Estúdio 77 entrou no ar aqui pela Rádio Cultura, 2021. Ouvimos 3 composições do próprio Caetano. Sem Samba Não Dá, Não Vou Deixar e Anjos Tronchos. Meu destaque de hoje aqui no quadro Faixa Livre. Essa semana eu volto a falar de um outro disco também lançado há 5 anos, em 2021. 3h28, 3h28 da tarde. Eu vou seguir aqui para a nossa agenda cultural. O Palco Giratório, um projeto do Sesc para difusão e intercâmbio das artes cênicas no Brasil, chega ao estado de São Paulo nesta semana. A 28ª edição já passou por Pernambuco, Rio Grande do Sul e Santa Catarina. A programação reúne 16 grupos de teatro, dança e circo em unidades da capital paulista, Grande São Paulo e interior do estado. Neste ano, o Palco Giratório vai homenagear os 40 anos do grupo Sobrevento, que é uma referência internacional no teatro de animação. A abertura do evento acontece hoje, terça-feira, logo mais às 8 da noite, lá no Cinesesc, com a exibição do documentário Amir e Tizumba, Tizumba e Amir, dirigido por Paula Lagoeiro. O filme aproxima em um encontro simbólico as trajetórias de 2 importantes nomes da cultura brasileira, Amir Haddad e Maurício Tizumba. Então, Palco Giratório do Sesc segue até 30 de agosto. A programação completa você encontra no site sescsp.org.br. E olha, a Filarmônica de Minas Gerais está com inscrições abertas para o 17º Laboratório de Regência, coordenado pelo maestro Fábio Mechetti. Há 15 vagas disponíveis para atividade, sendo 4 para regentes com participação ativa e 11 para regentes ouvintes. Desde 2009, mais de 200 jovens de todo o Brasil já participaram desse laboratório, aprendendo na prática os desafios da regência. As inscrições podem ser feitas até o dia 30 de agosto por meio do site da orquestra. Já o laboratório de regência está marcado para o período de 26 a 28 de outubro. Ao final da experiência, 4 regentes conduzem a Filarmônica de Minas Gerais em concerto aberto ao público. 3h30 da tarde. E já que o assunto é regência, é maestro, eu vou seguir com o nosso

Quarteto Jobim Morelenbaum, vocais da Paula Morelenbaum. Ouvimos Correnteza de Tom Jobim e Luiz Bonfá. Antes, Gilberto Gil e Mônica Salmazo juntos em A Paz, música de Gilberto Gil e João Donato. E eu abri esse bloco musical aqui do Estúdio 77 com o Tom Jobim, dele mesmo, Chovendo na Roseira. São 3 horas e 41 minutos agora. Bom, toda sexta-feira, às 16h, a gente apresenta aqui no Estúdio 77 uma nova setlist. O que é a nossa setlist? É uma playlist temática, uma seleção musical temática com a sua participação. Você, nosso ouvinte, é quem nos ajuda a fazer a setlist toda semana aqui no Estúdio 77. Então, eu trago um tema, uma proposta para você. 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A setlist dessa semana é Hoje é Dia de Festa, para a gente celebrar os 5 anos do Estúdio 77, que estreou no dia 2 de agosto de 2021. Portanto, essa semana a gente está completando 5 anos no ar aqui pela Rádio Cultura Brasil. E eu convido você a celebrar com a gente. Então, a gente pode trazer músicas festivas, músicas sobre comemorações, celebrações, festas, até músicas que você tenha conhecido aqui no Estúdio 77, artistas que você ouviu pela primeira vez no nosso programa, o que você quiser, o que você achar bacana para a gente celebrar juntos aqui os 5 anos do 77, eu te convido a participar. Só enviar sua sugestão musical lá para o nosso WhatsApp, que é o 11 São Paulo 973737229. 11 973737229. Então, bora participar com a gente, celebrar os 5 anos deste nosso programa das tardes aqui da Rádio Cultura, o Estúdio 77. Tô te esperando, então. E falando em celebrações dos 5 anos, ainda hoje tem a reestreia, a volta, a nova temporada do nosso quadro De Onde Vem a Canção. Hoje, reestreando De Onde Vem a Canção, teremos Leone aqui no Estúdio 77 falando de uma parceria dele com Cazuza e Ezequiel Neves, a música Exagerado. E ainda hoje também no Estúdio 77 vamos relembrar a participação de Luiz Carlos Sá, o Sá, né, que marcou a história da música brasileira ali na dupla Sá e Guarabira, no trio Sá, Rodrigues e Guarabira. O Luiz Carlos Sá conversou com a gente aqui no 77 no finalzinho de 2025, ele que lançou o seu segundo álbum solo. A gente vai relembrar um pouco dessa conversa ainda hoje também aqui no 77, inclusive um trecho em que ele fala sobre o fim ali da dupla, da parceria com o Guarabira, que tantas belezas nessa dupla, tantas belezas deixaram na nossa música brasileira. 3h44, vou seguir com música. Vou abrir o próximo bloco com o Boca Livre aqui, relendo música do Los Hermanos. Música

0: Isso foi o Marcelo Genesi em Dartier, parceria do Genesi com Helder Lopes. Antes, Los Hermanos, de Marcelo Camelo e Rodrigo Amarante, mais uma canção. E eu abri esse bloco musical aqui do Estúdio 77 com o Boca Livre, relendo O Vento, composição do Rodrigo Amarante, né? Também gravada pelo Los Hermanos. 3h56, vamos atualizar as notícias dessa última hora. O ministro do STF, Alexandre de Moraes, pediu hoje que a Procuradoria-Geral da República se manifeste sobre os recursos da defesa do ex-presidente Jair Bolsonaro contra a proibição de visitas do filho dele, Flávio Bolsonaro. O magistrado deu 5 dias de prazo para a manifestação. Os advogados pedem que a decisão seja revista e que, caso isso não ocorra, que ele seja submetido à análise da primeira turma da corte. Uma nova previsão da meteorologia indica que os ventos podem superar os 90 km por hora em algumas regiões do Sudeste até sábado. Com isso, há risco de danos semelhantes aos registrados na ventania da semana passada. No Sudeste, os estados que mais devem ser afetados são Rio de Janeiro e São Paulo. Minas Gerais também pode ter fortes rajadas, né? O estado de Minas Gerais. Cuba conseguiu reconectar hoje a rede elétrica, quase 2 dias depois de um apagão nacional que deixou o país no escuro da noite do último domingo. Esse foi o 6º apagão só este ano. A ilha tem sofrido cortes persistentes de energia devido ao envelhecimento das usinas e a um embargo energético aplicado pelos Estados Unidos, que impôs um bloqueio marítimo e interrompeu as entregas regulares de combustível. 3h58, faltando 2 minutos para as 4 horas. Outras notícias ainda hoje aqui no Estúdio 77 e também às 6 da tarde, no De Volta para Casa. Rápido intervalo, voltamos já. 3h58.
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Eu sou Alexandre Ingrevalo e vou abrir essa terceira e última hora do Estúdio 77 de hoje com o Djavan.

Lulu Santos, versão de Rita Lee e Gilberto Gil para a música de John Lennon e Paul McCartney, De Leve. Antes, Guilherme Arantes, dele mesmo, O Melhor Vai Começar. E eu abri esse bloco musical aqui do Estúdio 77 pela Cultura com o Djavan, música do próprio Djavan, Seduzir. 4:13 da tarde agora.

0: cantor e compositor Luiz Carlos Sá lançou no final de 2025 pela gravadora Quarupi o seu segundo disco solo, Sambas de Mato. O Sá formou dupla com Guarabira por mais de 50 anos. Explora nesse novo álbum as vivências da juventude e as viagens por praias e serras litorâneas. Aqui no Estúdio 77, no dia 11 de dezembro do ano passado, eu tive a alegria de conversar ao vivo com o cantor e compositor Luiz Carlos Sá para falar sobre esse novo trabalho do artista Sambas de Mato. Vamos relembrar aqui nessa nossa retrô do Estúdio 77, nessa semana em que a gente completa 5 anos no ar pela Rádio Cultura. Prazer, uma honra mais uma vez conversar contigo, Sá, e falar desse disco tão bacana, esse teu segundo trabalho solo, né? Que também coloca e acho que representa muito da sua trajetória de colocar olhar no Brasil, no povo brasileiro, nas nossas paisagens, no nosso povo, né?
1: Sim, ele é um disco com uma base fortemente percussiva, né?
0: Uhum.
1: Por isso que ele se chama Samba de Mato. Eu sempre vejo a palavra samba como tendo uma gama muito ampla de tendências e significados, né? O Brasil tem o samba. Qual samba você quer, entendeu?
0: Uhum.
1: Né?
0: É.
1: Então, eu escolhi o de mato. O que eu chamo de samba de mato? São músicas nascidas da minha vivência muito por esses lados caiçara aí dos litorais do estado do Rio de Janeiro e de São Paulo, né? Tive uma vivência muito forte aí por essas praias, numa época, inclusive, em que a cultura caiçara era muito presente, né?
0: Sim.
1: Ainda não tínhamos essa coisa mais turística, né? Eu ia muito, além do litoral de São Paulo, que eu frequentei muito durante os 15 anos que eu vivi em São Paulo, desde a década de 70, depois com os intervalos que eu mudei para o Rio, voltei para São Paulo, fiquei nesse bate-volta, né?
0: Sim.
1: Até que em 89 eu me mudei mais tempo para ir, demorei 10 anos aí, né? E aí frequentava muito também aquelas praias, mas já num outro esquema, né? Aí nessa altura, o litoral norte, principalmente o litoral norte de São Paulo, né, já era depois da Rio Santos, né?
0: Sim.
1: Eu falo muito da cultura caiçara pré-Rio Santos,
0: Sim.
1: né?
0: Sei, sei.

0: Você passava ali de Paraty, entrava em São Paulo e era aquele mesmo litoral maravilhoso de praia, de serra, né? De muita Mata Atlântica que tinha. Né? Esse disco eu acho que traz muito esse caráter. Né? No Bananeira de São Tomé, que me lembra os bananais do litoral do estado do Rio, principalmente, ali naquela região de Mangaratiba, né? Onde eu passei muito tempo da minha vida, muitos verões. E tem uma característica de construção da música, da letra. Então a pessoa ouve aquilo, quem conhece o trabalho da gente vai lá e diz, não, isso aí é Sai Guarabira, ou Sai Rodrigues, ou Rodrigues Guarabira, ou Sai, né? Uma marca muito forte que a gente tinha. Então, no começo podia ser rock rural, e com o tempo foi se transformando numa outra coisa que continuou com a marca de rock rural, mas que às vezes, como eu falei, não era nem rock nem rural.
1: Boa. E Sá, eu imagino que muita gente te pergunte isso, porque desde que foi anunciada, né, não digo nem separação, né, da dupla Sá e Guarabira, mas uma pausa ali, né? O que que você pode falar desse momento aqui para o nosso ouvinte da Rádio Cultura? É uma pausa definitiva. Como é que vocês enxergam esse momento?
0: Olha, eu não vejo assim muita condição da gente voltar a fazer a dupla, a não ser por uma ocasião especial, entende? Sei lá, quando a gente fizer 100 anos.
1: Sei.
0: Dois centenários se apresentando, né, no Teatro Municipal de São Paulo. Vai ser muito uma delícia, né? Tomara que as juntas ainda estejam em ordem até lá. Por enquanto estamos indo bem.
1: Mas então optou-se mesmo por cada um nesse momento seguir sua trajetória, é
0: Sim,
1: isso?
0: porque temos muita coisa para fazer, a gente estava fazendo muita coisa separado também,
1: Sim.
0: porque a distância geográfica e o Guarabira é um cara que gosta de compor presencial, né? E eu não, eu componho tranquilamente também via laptop, como eu faço com o Gabriel e eu nos encontramos acho que três vezes na vida para
1: Olha
0: compor,
1: só.
0: desde 2012 que a gente compõe juntos, temos mais de 30 músicas, mas a gente compõe demais pelo laptop, ele manda a melodia, eu faço a letra, depois a gente faz um zoom ou um meet.
1: Como estamos aqui agora?
0: E resolve como estamos aqui agora. E resolvemos qualquer problema que tenha surgido. O que ocorreu então é essa separação física, né? E aí ocorreu essa separação espiritual,
1: Sei,
0: espiritual e musical, né? E nós estamos mais interessados no momento nos nossos caminhos particulares.
1: certo.
2: O sol apino e o som do sino parece o hino Belém, Belém, Belém. O sino batia
1: Aí,
2: Belém,
1: relembramos
2: Belém,
1: um pouquinho dessa conversa que foi muito bacana, muito gostosa com o cantor, compositor, músico Luiz Carlos Sá. Agora, né, nesse finalzinho que a gente relembrou ele falando do fim da parceria com o Guarabira. Essa entrevista foi ao ar ao vivo aqui no Estúdio 77 em 11 de dezembro de 2025. Mais um retrô aqui que a gente relembra para celebrar os 5 anos do Estúdio 77. Ao longo da semana, outros convidados especiais que passaram pelo nosso programa entre 2025 e 2026.
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1: E eu vou seguir com duas faixas desse mais recente trabalho do Luiz Carlos Sá, o álbum Sambas de Mato, lançado pela Quarupi no finalzinho do ano passado.

0: Ouvimos aqui no Estúdio 77, pela Rádio Cultura Brasil, duas faixas do segundo álbum solo do Luiz Carlos Sá, lançado no finalzinho do ano passado. Ouvimos Goiana, parceria do Sá com Guarabira, e antes Bananeira de São Tomé, música e letra do Luiz Carlos Sá. 4h26. O novo episódio do videocast Poder em Pauta já está disponível. A edição desta semana aborda a crise diplomática entre Brasil e Argentina. Essa situação começou no dia 25 de julho, quando o presidente argentino Javier Milei fez xingamentos ao presidente brasileiro Lula e ao ministro do STF, Alexandre de Moraes, durante a convenção partidária do PL em São Paulo. E aí, para discutir esse assunto, a jornalista Amanda Valeri recebe no Poder em Pauta Vinícius Rodrigues Vieira, que é professor de Relações Internacionais da FAAP e da Fundação Getúlio Vargas.
1: Então, Milei, ele atua como uma espécie de preposto nessa interpretação de Donald Trump para fazer com que o Brasil seja a última conquista da extrema-direita, ou como alguns preferem dizer, ultra-direita, aqui na América do Sul. Nós tivemos toda uma série de resultados em últimas eleições de políticos de direita que têm claramente pautas alinhadas ao trumpismo, que é um movimento de extrema direita. Lula, muitos dizem, ele foi em solo argentino e fez críticas ao sistema judiciário argentino, mas não usou uma linguagem frontal e tampouco provocou Javier Milei, um ministro específico da Suprema Corte Argentina. Então fica ali no limite do que é aceitável do ponto de vista de um chefe de Estado. Já as ações de Milei, a questão não é nem tanto ele ter vindo a São Paulo apoiar um candidato de oposição. Isso é regra do jogo. A questão é a maneira como ele fez, desvalorizando um ator institucional que representa hoje o Estado brasileiro.
0: Aí você encontra o episódio completo no perfil do Poder em Pauta no Spotify e também no canal da Cultura FM no YouTube. 4h28, vamos falar de trânsito e tempo aqui em São Paulo, né? O trânsito, lembrando que o rodízio está suspenso, né? Foi suspenso hoje cedo em função, né, das complicações todas ali envolvendo os trens, né, da CPTM em São Paulo, a greve, né, que afeta os trens e deixou bem bagunçada a vida do paulistano nessa manhã e tarde de terça-feira. Então o rodízio foi suspenso na parte da manhã e agora à tarde também. Então hoje podem circular livremente carros com placas finais 3 e 4. Trânsito em São Paulo, nada muito assustador. A Zona Oeste registra agora 88 quilômetros de lentidão. Zona Sul tem 78, a Zona Leste 68, Centro 52 e a Zona Norte 49 quilômetros de vias congestionadas. É o que registra nesse momento, 4h29 em São Paulo. Aqui registro da CT. E vamos aqui para a previsão do tempo para os próximos dias. Amanhã, quarta-feira, o cenário atmosférico então traz predomínio de sol, nebulosidade variada, quantidade de nuvens aumenta um pouco no período da tarde, porém amanhã não há previsão de chuva. Mínima de 15, máxima de 27 graus. Quinta-feira, o CGE conta que o dia deve amanhecer com céu nublado em São Paulo, termômetros ao redor dos 15 graus. No decorrer da manhã, a nebulosidade diminui e a temperatura pode chegar aos 27 graus também no período da tarde, com percentuais mínimos de umidade do ar em torno dos 40%. A previsão é de pancadas isoladas de chuva rápida no fim da tarde, porém com baixo volume. No período da noite de quinta-feira, o céu permanece nublado, mas sem precipitação. 4h30 da tarde. Daqui a pouquinho, a volta do quadro De Onde Vem a Canção.
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0: Gal Costa, música de Caetano Veloso, Meu Bem, Meu Mal. Antes o Silva, dele Lucas Silva, Guerra de Amor. E eu abri esse bloco musical aqui do nosso Estúdio 77 com a Simone, parceria de Dalto com o Cláudio Rabelo, Muito Estranho, Cuida Bem de Mim. 4h41. Bom, essa semana a gente está comemorando, celebrando os 5 anos aqui do nosso Estúdio 77, né, que entrou no ar no dia 2 de agosto de 2021 aqui pela Rádio Cultura Brasil. E ontem a gente trouxe entrevista com Pasquale Cipro Neto, lançamos a nossa setlist da semana, teremos outras novidades aqui ao longo da semana e uma delas, vamos para essa novidade agora, que é a volta, a reestreia, a nova temporada do quadro De Onde Vem a Canção. Hoje a gente vai acompanhar um pouquinho da participação do cantor, compositor, músico Leone. Ele teve recentemente com a Fabi Ferraz no Galeria e, entre outras histórias, contou ali como é que foram os bastidores do nascimento da música Exagerado, que é um grande sucesso do Cazuza, né? Que é uma composição do Cazuza em parceria com Ezequiel Neves e com o Leone. Então a gente vai estrear essa nova temporada do quadro De Onde Vem a Canção, justamente com o Leone, contando lá no Galeria com a Fabi como é que nasceu a música Exagerado. Vamos lá.
1: Como é que foi essa parceria? Você consegue, assim, lembrar desse momento de parceria com o Cazuza?
2: Lembro bem. E tá bem registrada também. O Cazuza e o Ezequiel Neves foram lá em casa. Na época eu dividi apartamento com o Léo Jaime e o Léo não estava. E eles foram e levaram a letra e o Ezequiel falou que queria uma canção que fosse um hit. Porque na época, além dos hits Duque de Abelha, né, a gente tinha lançado o primeiro disco, 7 músicas tinham tocado no rádio. E aí eu fiz a Fórmula do Amor com o Léo e também foi um sucesso. Foi o sucesso do Léo no disco Sessão da Tarde, entre outras, mas foi um dos grandes sucessos. E aí o Ezequiel falou, não, esse cara vai fazer música com Cazuza. E também para ficar um pouco diferente do Barão, porque ele estava para sair do Barão e fazer a carreira solo, então queria diferenciar um pouco. Aí eles foram, levaram a letra, na verdade não era uma letra, era um poema grande, assim, e falaram que eu podia editar à vontade, e o Cazuza falou que queria que fosse um bolero. Eu falei, mas bolero, Cazuza? Eu nunca fiz um bolero na vida. Ele falou, não, é porque exagerados são os latinos. O pessoal na Inglaterra é todo contidinho, ninguém é exagerado ali. Disse que são bolero. Eu falei, cara, esquece, nunca fiz um bolero na vida. Deixa aí, eu vou ver o que rola. E aí, eu me lembro que eu mexi bastante no poema dele. E agora dá para ver as duas versões, porque ele lançou um livro de poesias do Cazuza, que tem as duas versões, a versão que ele me deu e a versão final da música. Que tinha um monte de outras coisas, que depois eu falei, poxa, eu devia ter usado isso. Tem umas coisas de bem Cazuza, né? Uns passarinhos mortos no liquidificador. que ele morava na kitnet em Copacabana. Tudo isso estava lá. Sim. Mas não cabia tudo numa letra. Eu tive que escolher, sim, sim, né?

Estreia do quadro De Onde Vem a Canção aqui no Estúdio 77. Ouvimos Cazuza, dele, Leone, Ezequiel Neves, Exagerado. E antes, né, um trechinho do depoimento do Leone, um dos autores de Exagerado, contando um pouquinho dos bastidores do nascimento dessa música. Então, ao longo dos próximos dias, das próximas semanas, teremos outras histórias saborosas, imperdíveis de nascimentos de músicas brasileiras para a gente trazer aqui para você no Estúdio 77. 4h48. Bom, vamos caminhando para a reta final do Estúdio 77 de hoje. Vou abrir o último bloco musical dessa edição com o Lenine.

Ouvimos Luísa Posse, de Lenine, Dudu Falcão, Gandaia das Ondas, Pedra e Areia, e antes Lenine, Marco Suzano, parceria do Lenine com Lula Queiroga, O Último Pôr do Sol, 4h56. Lembrei aqui a você, nosso ouvinte, né, que o rodízio está suspenso, né, então vale reforçar, rodízio suspenso para automóveis aqui em São Paulo para tentar minimizar os efeitos da greve dos ferroviários, que foi deflagrada na manhã de hoje, que atinge as linhas 11 Coral, 12 Safira e 13 Jade da CPTM, que afeta cerca de 780 mil passageiros que utilizam diariamente os três trechos em dias úteis. A linha 13 segue com operação interrompida até o momento. Informação que a gente traz aqui antes de encerrar o Estúdio 77. E também lembro que a partir do dia 20 de agosto, eleitores surdos poderão receber orientações sobre as eleições em Libras por videochamada por meio da Central de Interpretação de Libras da Prefeitura de São Paulo. O serviço vai permitir tirar dúvidas sobre o local de votação, documentação, justificativa de ausência e outros procedimentos relacionados às eleições. Mais de 529 mil pessoas surdas vivem aqui no estado de São Paulo, equivalente a 13% da população, segundo o IBGE. Lembrando que um resumo com as principais notícias do dia você acompanha às 18h no De Volta para Casa.

0: Agora faltando 2 minutos para as 17h, assim vou encerrando a edição de hoje do Estúdio 77, a trilha sonora da sua tarde aqui na Rádio Cultura Brasil. Lembrando, né, que a gente vai ter a volta também do quadro Minha Playlist, vamos ter outras atrações aí ao longo da semana para a gente celebrar os nossos 5 aninhos no ar aqui na Cultura. Daqui a pouco você segue na companhia da Fabiana Ferraz com o Diversas. Eu agradeço demais aqui a sua audiência, a sua participação. Valeu, muito obrigado. Tenha um ótimo final de tarde. A gente volta a se encontrar amanhã, quarta-feira, a partir das 14h com mais Estúdio 77. Deixo aquele abraço e até amanhã. Tchau.
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5: Olá, está no ar mais uma edição do Diversas, as mulheres na música brasileira. Seja muito bem-vinda, seja muito bem-vindo. Toda semana eu apresento um recorte diferente da cena musical feminina contemporânea do Brasil. E nesta edição você vai ouvir Lued Luna, tem Juliana Linhares, tem Agnes Nunes, tem Anitta, tem Ju Estraçacapa, MC Rebeca, Lineker e muito mais. Eu abro com um encontro emblemático de gerações, Marina Lima e Ana Frango Elétrico, duas artistas que sempre estiveram na vanguarda da música brasileira. A gente vai escutar um registro do álbum Ópera Grunk, da Marina, lançado em 2026. A música Um Dia na Vida, uma parceria delas com Giovanni Bisotto e Arthur Kunz. Marina Lima e Ana Frango Elétrico, abrindo Diversas hoje.

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0: Essa foi Mamundi, dela, Yuri Rio Branco, Castelo Branco, Adieu e Pedro Lucas, ouvimos Mapa Mundi. Antes, Marina Lima com Ana Frango Elétrico, Um Dia na Vida, parceria delas com Giovanni Bisotto e Arthur Kunz.
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0: Eu sigo com Lued Luna, a gente ouve a belíssima Ioiô.

Tássia Reis, de Carlos Eduardo, Renan Sabino, Robinho e da Tássia, Se a Veste Não. E antes, Lued Luna, dela, Ioiô. Agora tem Juliana Linhares, do álbum Até Cansar o Cansaço, de 2026. Vamos ouvir Futuro Novos Erros, composição de Juliana Linhares e Carlos Posada.

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Ouvimos Agnes Nunes, dela e Maria Moraes, Gente Falsa. Antes, Juliana Linhares, dela e Carlos Posada, Futuro, Novos Erros. Mais um encontro emblemático nesta edição, Anitta com Marina Sena. Do primeiro ato do álbum Equilíbrio, a gente ouve Mandinga. 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

Ouvimos MC Rebeca com Elza Soares, música de Jefferson Júnior, A Coisa Tá Preta. E antes, Anitta e Marina Sena juntas, delas, Mandinga, ao vivo. Agora tem Ju Estraça-Capa, Triste Louco ou Má, na versão comemorativa desse hino feminino lançado este ano, participações de Ellen Oléria e Açucena.

Gal Costa, Vaca Profana, um clássico de Caetano Veloso. E antes, Juiz Traça Capa com Ellen Oleri e Açucena, ouvimos Triste Louco ou Mar, de Juliana Traça Capa e da banda Francisco Elombre. Mais um encontro bonito por aqui. Lineker com Maria Gadu, Xenia França e Lued Luna. Um clássico, de Erasmo e Roberto Carlos, Gente Aberta.

0: Essa foi Linda Quebrada, de Djavan, ouvimos Nuvem Negra. E antes, Lineker com Maria Gadú, Xênia França e Lué de Luna, Gente Aberta, de Erasmo Carlos e Roberto Carlos.
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0: Sigo com o duo Troá. Vamos ouvir Sirico Tico.

0: Ouvimos Ângela Rorô, dela Balada da Arrasada. E antes, Troá, música de Carol Matias, Sirico Tico. E assim eu encerro essa edição do Diversas, que conta com apoio de produção da Marina Bertazzoni, edição e montagem de Carlos Lima. Na próxima terça-feira, eu retorno com um novo episódio. Obrigada pela sua companhia, pela sua sintonia e até mais.
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7: Começo de noite de quarta-feira. Quarta não, terça-feira. Hoje é dia 4, aí sim, 4 de agosto de 2026. Boa noite a você que está com a gente aqui na Rádio Cultura. Está começando De Volta para Casa. Seguimos juntos até às 7 da noite com as principais informações do dia, prestação de serviço e também a companhia da nossa música instrumental brasileira. Para abrir o programa de hoje, Zé da Velha e Grupo do Pixinguinha, com arranjos do Jaime Vignoli, trombone atrevido.

Zé da Velha e grupo de Pixinguinha, trombone atrevido. 6h04, naturalmente começamos o programa de hoje falando da greve, da paralisação dos ferroviários da CPTM. Greve que afetou a circulação das linhas 11 Coral, 12 Safira e 13 Jade nesta terça-feira, provocou um dia de transtornos para milhares de passageiros na Grande São Paulo. Estações lotadas, atrasos, falta de informações e dificuldades para quem precisava chegar ao trabalho. Muitos usuários recorreram ao metrô e aos ônibus, que também registraram naturalmente o aumento no movimento, e para reduzir os impactos, o governo de São Paulo colocou em prática um plano de contingência. O metrô antecipou o início da operação, reforçou a frota na linha 3 vermelha e disponibilizou trens extras nas estações com maior demanda. E também foram acionados ônibus do sistema Paese para atender parte dos passageiros prejudicados. A paralisação foi convocada pelos sindicatos que protestam contra o processo de concessão das linhas à iniciativa privada. O governador Tarcísio de Freitas afirmou que a greve tem motivação política, acusou os sindicatos de usar a população como forma de pressão e disse que o governo não vai recuar do plano de concessão do sistema ferroviário paulista. Bom, os reflexos da greve continuam sendo sentidos em São Paulo, naturalmente, né? Para tentar reduzir os impactos no deslocamento, a prefeitura suspendeu o rodízio municipal de veículos, ou seja, você pode circular normalmente, você que tem carros com placas terminadas em 3 e 4, pelo centro expandido durante os horários de restrição. Além da greve, os motoristas enfrentam outro problema, enfrentaram, né, durante o dia. O sistema de monitoramento da CET sofreu uma pane que acabou comprometendo a medição dos índices de lentidão na capital. A falha chegou a gerar ali uma dificuldade de compreensão do que estava acontecendo na cidade, mas já entramos em contato com a CET, já temos a informação de que o sistema foi normalizado e a cidade tem agora 692 quilômetros de congestionamento. 6h06, vamos seguir agora com Retrato em Preto e Branco, música de Tom Jobim e Chico Buarque, aqui tocada pelo Tielo Samba Trio, Jacques Morelenbaum, Lula Galvão e Rafael Barata.

Tom Jobim e Chico Buarque, com cello, samba trio, Jacques Mollenhauer, Lula Galvão e Rafael Barata. Retrato em branco e preto. 6h11. Na política, o ministro Flávio Dino, do Supremo, autorizou a abertura de um inquérito para investigar Fábio Luiz Lula da Silva, conhecido como Lulinha. O pedido foi feito pela Polícia Federal, que apura a atuação de um grupo suspeito de manter negócios ilícitos relacionados a áreas do governo federal. Além dessa nova investigação, Dino também autorizou a abertura de um inquérito para apurar vazamento de informações sigilosas ligadas ao caso. Esse pedido também partiu da Polícia Federal e atende a uma solicitação da defesa de Lulinha, que alegou divulgação ilegal de dados protegidos por sigilo. Em nota, os advogados de Lulinha afirmaram receber a decisão com tranquilidade, disseram confiar na condução do ministro Flávio Dino e reiteraram que o empresário não tem qualquer participação em irregularidades. Falar em Lulinha, o Tribunal Superior Eleitoral determinou que o governo federal retire do ar publicações em canais oficiais que deem destaque pessoal ao presidente Lula. A decisão, assinada pelo presidente da corte, ministro Cássio Nunes Marques, atende parcialmente a uma ação movida pela campanha do senador Flávio Bolsonaro, que é candidato do PL à presidência. Segundo a decisão, a comunicação institucional do governo deve manter caráter exclusivamente informativo e evitar conteúdos que promovam a imagem pessoal do presidente durante o período eleitoral. O TSE deu prazo de 24 horas para que as publicações apontadas sejam removidas e determinou que novas divulgações sigam as restrições previstas na legislação eleitoral. 6h12. Você vai ouvir agora uma com Franklin da Flauta e Grupo. Essa aqui é do Jacó do Bandolim. Receita de samba.

Franklin da Flauta e grupo de Jacó do Bandolim, esta foi Receita de Samba. Depois do Republicanos, agora foi a vez do Podemos decidir que também não apoiará nenhum candidato ao Palácio do Planalto. A posição foi definida depois de consultas internas e mantém a legenda fora de uma coligação nacional. Com a decisão, cresce o número de partidos de centro que optam pela neutralidade. O Republicanos já havia anunciado a mesma estratégia, dando autonomia para que os diretórios estaduais façam alianças de acordo com a realidade local. As duas decisões representam um revés para a campanha do senador Flávio Bolsonaro, que é o candidato do PL à presidência. A legenda tentou atrair tanto Republicanos quanto Podemos para uma aliança nacional, chegando a discutir a composição da chapa e o compartilhamento dos recursos do fundo eleitoral, só que não teve sucesso. E com isso, Flávio Bolsonaro continua enfrentando dificuldades para ampliar a base de apoio entre partidos do chamado Centrão. A propósito, ainda da corrida presidencial, Zema anunciou o senador Eduardo Girão como vice em uma chapa puro sangue pelo partido. Então, Zema definiu que Eduardo Girão será o vice na corrida pelo Palácio do Planalto. Investigações da Polícia Federal apontam que um grupo suspeito de planejar atentados em Brasília tinha como principal objetivo atacar o Palácio do Planalto. Segundo os investigadores, os envolvidos discutiam ações contra prédios públicos e autoridades com a intenção de provocar grande repercussão e gerar instabilidade institucional. A apuração indica que o grupo monitorava áreas da Praça dos Três Poderes e analisava formas de executar os ataques. As informações foram obtidas a partir de mensagens, documentos, também alguns materiais que foram apreendidos durante a operação da Polícia Federal e que continuam investigando a extensão deste planejamento, né? De acordo com a investigação, o plano foi interrompido antes de ser colocado em prática graças ao trabalho de inteligência. Os suspeitos poderão responder por crimes previstos na legislação de combate ao terrorismo e contra o Estado Democrático de Direito, conforme o avanço das investigações. São 6h18. A gente vai tocar agora uma com Gilson Peranzetta, ao piano, acompanhado do violão do Marcel Powell. De Baden Powell, Vinícius de Moraes, com arranjos do Peranzetta, Tem Dó.

0: No De Volta para Casa tem Dó, de Baden Powell e Vinícius de Moraes, com interpretação do Gilson Peranzetta e do Marcel Powell. 6h21, chegou por aqui a Rita Lisauskas para falar do Jornal da Cultura. Você está bem, Rita? Boa noite.
1: Boa noite, tudo bem?
0: Tudo em ordem. Vamos começar falando sobre a política barra jurídico, porque mais uma vez aquele caso de Lulinha ganha destaque, né?
1: A Polícia Federal vai abrir um terceiro inquérito para investigar suspeitas de tráfico de influência envolvendo, né, o Fábio Luiz Lula da Silva, filho do presidente Lula. E essa decisão foi autorizada pelo ministro Flávio Dino, do Supremo Tribunal Federal, que também determinou a apuração dos vazamentos de informações sigilosas relacionadas ao caso, que era uma demanda da defesa, né, de Lulinha, que também nega irregularidades e diz que confia nas investigações. Essas apurações também envolvem a empresária Roberta Luxinger, que é investigada pela PF, e o caso ganha um novo desdobramento. Qual que é a novidade? É a revelação de que ela fez um empréstimo ao ex-chefe de gabinete do presidente Lula, o Marco Aurélio Santana Ribeiro, conhecido como Marcola. Ele afirma que foi uma operação de empréstimo pessoal, que a dívida já foi quitada, mas a gente sabe, ali nos bastidores do Palácio do Planalto, o episódio é tratado como um fator de desgaste político.
0: Sem dúvida,
1: né?
0: Os aliados não ficaram nada satisfeitos com essa informação.
1: Exatamente, a gente está, né, vésperas de eleição, segundo semestre, eleição ali.
0: Qualquer mínima faísca já vira um grande incêndio.
1: Todo dia ali uma novidade, né? E os aliados do governo defendem que o ex-assessor, então, apresente comprovantes desse empréstimo para tentar reduzir o impacto desse caso, né? Enquanto o governo reafirma que as investigações da Polícia Federal seguem sem nenhuma interferência do Palácio do Planalto. A gente vai falar também que o Conselho Nacional de Justiça aprovou uma nova regra que acaba com aquela chamada aposentadoria compulsória como punição máxima para juízes. Então tinha ali alguma irregularidade, o juiz era aposentado.
0: Ganhando, né? Super bem.
1: Exatamente, né? Parecia que era uma punição, mas, né, também, por outro lado, parecia um prêmio, né? Então, a partir de agora, o magistrado é afastado imediatamente, passa a receber apenas o valor proporcional às contribuições que ele fez à Previdência e pode perder o cargo de forma definitiva, né, por decisão do Supremo Tribunal Federal. A mudança regulamenta uma decisão que já tinha sido tomada pelo STF em junho, né? O presidente do CNJ e do Supremo Ministro Edson Fachin afirmaram que essa nova norma reflete ali uma mudança importante na forma de tratar a responsabilização dos magistrados e também acaba ali aplacando essa percepção que as pessoas têm, percepção negativa da justiça, né?
0: Quem vai estar contigo hoje?
1: Comigo hoje a economista Mariana Almeida e o cientista político e diretor da Fundação UFHC, o Sérgio Fausto.
0: Às 9.
1: Espero todos vocês.
0: Bom jornal.
1: Até lá.
0: Seguimos com o Brasil Guitar Duo, Dom Quixote.

0: Música de Egberto Gismonti, com arranjos do João Luiz, e a Brasil Guitar Duo tocou Dom Quixote. A gente vai parar para um rápido intervalo. Na volta tem mais informações para você, informações nacionais, internacionais e culturais, além de música instrumental brasileira. Até já!
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0: 6 horas 32 minutos. Temos greve em andamento no dia de hoje, greve da CPTM, rodízio municipal de veículos suspenso, tráfego carregado naturalmente. Segundo a CET, São Paulo tem nesse momento 838 quilômetros de vias congestionadas. Deixa eu contar que a Polícia Federal deflagrou a Operação Tabelari para desarticular um esquema criminoso que simulava furtos e roubos de encomendas dos Correios com o objetivo de obter indenizações de seguros de forma fraudulenta. A operação cumpriu 10 mandados de prisão preventiva e 10 de busca e apreensão aqui em São Paulo. E entre os investigados estão 3 funcionários da estatal. Segundo as investigações, o grupo utilizava dados de terceiros para fazer compras em plataformas de comércio eletrônico. As mercadorias eram enviadas para destinatários fictícios ligados a empresas de fachada e, durante a entrega, os envolvidos simulavam o desaparecimento das encomendas para justificar o pagamento de indenizações pelos seguros contratados. Os investigados poderão responder por associação criminosa, peculato, estelionato e receptação. A área técnica da ANEEL, Agência Nacional de Energia Elétrica, recomendou a continuidade do processo que pode resultar na perda da concessão da Enel para distribuir energia na região metropolitana de São Paulo. Os técnicos rejeitaram o pedido da empresa para a realização de uma perícia independente e concluíram que não há necessidade de uma nova análise antes da decisão da diretoria da agência. Segundo o parecer, embora a concessionária tenha ampliado investimentos e promovido melhorias nos últimos meses, as mudanças ainda não demonstraram capacidade suficiente para garantir uma resposta adequada em situações de eventos climáticos severos. O documento mantém o entendimento de que persistem falhas na prestação do serviço, especialmente depois dos grandes apagões dos últimos anos. A palavra final caberá agora à diretoria colegiada da ANEEL, que deverá analisar o parecer técnico nos próximos dias. E se a recomendação for a acolhida, o processo de caducidade da concessão seguirá adiante. Por falar em condições climáticas, o fim da tarde desta terça teve sol entre poucas nuvens e temperaturas agradáveis. Hoje a média máxima chegou aos 25,8 graus. E nas próximas horas, a estabilidade atmosférica se mantém, apenas com uma nebulosidade um pouco variável. E a aproximação de uma frente fria no oceano, associada a uma área de baixa pressão atmosférica, vai aumentar a probabilidade de mudanças nas condições de tempo aqui em São Paulo, entre sexta-feira e principalmente no sábado. São esperadas pancadas de chuva com rajadas de vento que podem chegar a 50 km por hora. Amanhã, o cenário atmosférico se repete, com predomínio de sol, nebulosidade variada. A quantidade de nuvens aumenta um pouquinho no período da tarde, mas não há previsão de chuva, não. As temperaturas variam entre mínima de 15 na madrugada e máxima que poderá chegar aos 27. 6h35, hora de seguir com o Fábio Tagliaferri. Dimané Silveira, ele toca Choreto.

É o Choreto de Mané Silveira, com uma interpretação do Fábio Tagliaferri. Faltam 20 minutos para as 7 horas da noite. O Conselho Nacional de Justiça, a gente falava disso há pouco com a Rita Lizauskas, aprovou uma resolução que acaba com a aposentadoria compulsória como punição máxima para os juízes em processos disciplinares. Uma mudança que adequa as regras internas do CNJ ao entendimento já firmado pelo Supremo. Na prática, a aposentadoria remunerada deixa de ser a penalidade mais severa e, nos casos mais graves, poderá haver a proposta de perda do cargo. A decisão atende ao entendimento do STF de que, depois da reforma da Previdência, a aposentadoria tem caráter exclusivamente previdenciário e não deve ser utilizada como forma de punição. A medida altera um modelo que vinha sendo alvo de críticas por permitir que magistrados punidos continuassem recebendo vencimentos proporcionais ao tempo de serviço. As guardas civis municipais se tornaram a segunda maior força de segurança pública do país em número de agentes, ficando atrás somente dos policiais militares. Segundo o levantamento divulgado hoje com base em dados do Fórum Brasileiro de Segurança Pública e do IBGE, o Brasil já conta com mais de 100 mil guardas municipais, ultrapassando o efetivo das polícias civis estaduais. O crescimento ocorre em meio à ampliação das atribuições dessas corporações. A gente lembra que nos últimos anos, decisões do Supremo e mudanças na própria legislação reforçaram a atuação das guardas no policiamento ostensivo, além da proteção do patrimônio público e do apoio às demais forças de segurança. E especialistas avaliam que esse aumento reflete o maior investimento dos municípios em segurança pública diante da demanda por policiamento de proximidade. 6h42, você vai ouvir Irmãos e Brothers, Sidmar Vieira, Sidiel Vieira e grupo, tocando do Sidiel o samba jazz número 6.

Samba Jazz número 6 de Sidiel Vieira, com ele, o irmão Sidi Mar Vieira, acompanhado de banda. 6h46, a onda de calor que atinge a Europa continua derrubando recordes históricos. Na Áustria, os termômetros chegaram aos 41 graus, a maior temperatura já registrada no país, superando a marca anterior, que permanecia havia 13 anos. O calor extremo levou as autoridades a emitir alertas para riscos à saúde e aumento da possibilidade de incêndios florestais. Na França, o mês de julho também entrou para a história como o mais quente desde o início das medições meteorológicas em 1900. A temperatura média nacional alcançou a marca de 24,9 graus. O calor favoreceu o surgimento de novos focos de incêndio, especialmente na região de Bordeaux, e aumentou a preocupação com os impactos das mudanças climáticas. Os novos recortes reforçam o cenário de extremos climáticos observados em diversas partes da Europa neste verão. Já o governo de Cuba informou que o fornecimento de energia elétrica foi restabelecido em todo o país 2 dias depois de um apagão nacional que deixou milhões de pessoas sem eletricidade. O processo de recuperação foi lento, chegou a sofrer uma nova interrupção durante os trabalhos de restabelecimento, aumentando os transtornos para a população. Segundo as autoridades, a normalização do sistema exigiu a reconexão gradual da rede elétrica e o religamento das usinas geradoras. O país enfrenta uma crise energética séria, marcada por falhas de usinas antigas, escassez de combustível e dificuldades para manter a infraestrutura em funcionamento. Os apagões têm se tornado cada vez mais frequentes na ilha e afetam serviços públicos, comércio e também o cotidiano da população. 6h48, seguimos com o samba gregoriano. Essa é do Daniel Santiago. Com ele e grupo.

0: Daniel Santiago e grupo dele, o Samba Gregoriano. Bom, ontem a gente contou para você que o Roda Viva discutiria os benefícios, os riscos e os custos, além da popularidade das chamadas canetas emagrecedoras no Brasil e no mundo. E, para tanto, o endocrinologista Bruno Halpern, referência nacional no tratamento da obesidade, esteve no estúdio. Ele ressaltou ser problemática a associação do medicamento unicamente à função de perda de peso.
1: Quando a gente fala de tratamento da obesidade, o emagrecimento, a perda de peso, é só uma fase inicial do processo. Depois que você perde peso, você precisa manter esse peso perdido. Então, se você acha que o remédio só serve para emagrecer, quando você para de emagrecer, o que vai acontecer? Vai parar de usar o remédio, vai voltar a ganhar peso. E aí, a gente tem que entender que isso acontece porque a obesidade é uma doença crônica. E uma outra razão pela qual não é legal falar é porque existem muitos benefícios desses medicamentos, mesmo quando a gente está tratando a obesidade, que vão além do emagrecimento em si ou da diminuição do número da balança. Benefícios em doenças do coração, benefícios em redução de risco de diabetes, de doenças, de uma forma geral. Então, reduzir tudo a essa perda de peso inicial é diminuir muito o impacto do que esses medicamentos realmente são capazes de fazer e acaba até divergindo, acaba sendo utilizado muito mais para a estética do que para o realmente importa, que é tratar doenças crônicas que matam no mundo todo.
0: A entrevista completa está disponível no canal do Roda Viva no YouTube, em youtube.com/RodaViva. Destaques culturais, a edição de 2026 da Bienal do Livro aqui de São Paulo acontece de 4 a 13 de setembro deste ano, mas a programação completa e os ingressos já estão disponíveis. Ao todo, 700 mil visitantes devem passar pelo Distrito Anhembi. O evento terá uma área 28% maior, com 86 mil metros quadrados e 269 expositores. Outro destaque fica para as entradas exclusivas para o período da noite, que estão sendo vendidas a partir de R$ 15,00. E entre os autores confirmados estão Conceição Evaristo, Rafael Montes, Pedro Bandeira, também Paula Pimenta. Os ingressos convencionais custam até R$ 42,00 e você pode conferir detalhes em bienaldolivrosp.com.br. E a vida e obra de Edith Piaf, uma das vozes mais marcantes do século XX, serão retratadas em um musical inédito a partir desta sexta-feira no Teatro Bradesco. Piaf, Eu Não Me Arrependo, é estrelada pela atriz e cantora Laila Garran, acompanhada por 12 atores e uma orquestra ao vivo. A história vai da infância pobre da cantora e compositora francesa nas ruas de Paris até a consagração mundial dela, marcada por clássicos como La Vie en Rose, Milord e Non, Je Ne Regrette Rien. A direção é de Sérgio Modena. A temporada é curta, somente até 30 de agosto, lá no Teatro Bradesco, que fica no Shopping Bourbon, zona oeste da capital. Ingressos na plataforma Uhul. E por aqui, vamos encerrar o programa com o Quarteto de Brasília, que toca do Gonzaguinha, Começaria Tudo Outra Vez.

0: Você ouviu Começaria Tudo Outra Vez, uma composição de Gonzaguinha, aqui tocada pelo Quarteto de Brasília. E com essa informação a gente conclui mais um De Volta para Casa, que tem a produção da Sandra Vasconcelos, apoio de produção do Gabriel D'Ângelo, seleção musical Eduardo Weber, mesa de som Armandino Corbal, trabalhos técnicos Wagner Freitas. Eu sou o Gilson, agradeço pela sua companhia, lembro que na sequência, pelo rádio, vai ter A Voz do Brasil, como de costume, às 7 da noite, né? 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Se você não tem o aplicativo, é só baixar. Boa noite, um bom descanso e até amanhã. 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
0: Olá, bem-vindos. Começando o nosso Coletânea com os sucessos da música brasileira, aqui pela Rádio Cultura Brasil. Fique com a gente.

Dois Tempos de Elis Regina, abrindo nossa coletânea de hoje aqui pela Cultura. Ouvimos Velho Arvoredo, de Hélio Delmiro e Paulo César Pinheiro, e antes Elis Regina e Tom Jobim juntos, numa faixa do lendário disco Elis e Tom, de 1974, composição de Tom Jobim, Águas de Março. Seguindo agora com Cássia Eller e Nando Reis.

0: Itali, Della e Carlini, Lá Vou Eu, antes Secos e Molhados, de João Ricardo e João Apolinário, Flores Astrais. Abrindo o bloco, Cássia Eller e Nando Reis, música do Nando, Relicário.
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Gal Costa na música de Caetano Veloso, Como 2 e 2, registro ao vivo, antes Maria Bethânia, parceria de Roberto Carlos e Erasmo Carlos Fera Ferida. E eu abri esse bloco aqui do Coletânea com o próprio Caetano, dele mesmo, Tigresa. Seguindo com uma outra música que ficou muito famosa na gravação de Gal Costa, né? Sorte, parceria de Ronaldo Bastos e Celso Fonseca, mas aqui no registro de Renato Brás e Jussara Silveira.

0: Vanessa da Mata na música de Tom Jobim e Newton Mendonça, Caminhos Cruzados, antes Chico Buarque, dele Futuros Amantes, e abrindo bloco, Renato Brás e Jussara Silveira, música de Celso Fonseca e Ronaldo Bastos, Sorte.
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Francis Raime, na parceria dele com Chico Buarque, trocando em miúdos, antes Elba Ramalho, música de Belchior, Paralelas. Também nesse bloco aqui do Coletâneo, ouvimos Daniela Mercury, de Antônio Marcos e Mário Marcos, Como Vai Você.

0: Tim Maia, dele, Acendo o Farol. Fechando assim o nosso Coletânea de hoje aqui pela Rádio Cultura Brasil. Produção e apresentação minhas, eu sou Alexandre Ingrevalo. Trabalhos técnicos, Ariel Novaes. Valeu, muito obrigado pela sua companhia. Deixo aquele abraço e até a próxima. Tchau.
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2: 19 horas e 59 minutos.
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Olá, ouvinte da Rádio Cultura Brasil, aqui é Laura Mayumi chegando com programação musical para você. Eu vou abrir essa hora com Lula Queiroga, Noite Severina.

Mariana Aidar, parceria de composição dela com o Emicida, essa foi Cavaleiro Selvagem. Antes, Lula Queiroga, dele e Pedro Luiz, Noite Severina. Seguindo com música, aqui na Rádio Cultura Brasil, agora a gente ouve Paulo Neto cantando Belchior.

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Elis Regina com As Curvas da Estrada de Santos, música de Roberto e Erasmo Carlos. Antes teve Paulo Neto com Paralelas, composição do Belchior. Na sequência, Caetano Veloso, Ela e

Marina Lima com Nada Por Mim, música de Herbert Viana e Paula Toller. Antes, Caetano Veloso, dele, Ela e Eu. Na sequência, aqui em 77,9 FM, você ouve Cazuza.

Ouvimos Vanguard com Amar, de Tom Zé. E antes teve Cazuza, dele, Amor, Amor. Seguimos com Zélia Duncan cantando Itamar Assunção.

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Esse foi o César Lacerda, parceria dele com Rômulo Frois, Isso Também Vai Passar. Antes, Zélia Duncan com Mal Menor, composição do Itamar Assunção, que Zélia gravou no álbum Tudo Esclarecido, um álbum todo em homenagem ao Itamar Assunção, que vale muito a pena conhecer. Na sequência, tem som do Danny Black.

Essa foi a Márcia Castro com Logradouro, de Rafael Alterio e Kleber Albuquerque. Antes, Danny Black, dele, Quero Você. Seguimos com o som da Letúcia.

André Prando e Chico Chico, a gente ouviu com eles Nuvem Passageira, música do Hermes Aquino. Antes, a banda Letucci com Loteria, música da Letícia Novaes.

0: Clássico dos Secos e Molhados aqui na Cultura Brasil. Essa foi Fala, de João Ricardo e Luli. E é isso aí, eu sou a Laura Mayumi na apresentação e na seleção musical. Fico por aqui, agradeço sua companhia. Tô de volta amanhã, no mesmo horário. Até mais.
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5: Terça-feira, 4 de agosto, o Jornal da Cultura começa agora com os seguintes destaques. Ministro do STF, Flávio Dino, autoriza a abertura de terceiro inquérito contra Fábio Luiz Lula da Silva. Polícia Federal vai investigar suspeita de tráfico de influência do filho do presidente Lula em órgãos do governo federal. Casa Branca revoga visto da embaixadora do Brasil em Washington e justifica a medida pela demora do Brasil em aprovar o indicado do presidente Donald Trump para a embaixada dos Estados Unidos em Brasília. O Partido Republicanos anuncia neutralidade nas eleições presidenciais e mexe com o tempo de propaganda eleitoral no rádio e na TV, que começa no próximo dia 28. Conselho Nacional de Justiça aprova fim da aposentadoria compulsória como punição máxima para juízes que cometerem crimes e prevê a possibilidade de demissão como uma forma de sanção mais grave. Contato diplomático impede ataque do Irã a 3 alvos na Ucrânia. Bombardeio seria uma resposta do país persa à ofensiva de Kiev a uma embarcação de Teherã no Mar Cáspio.
6: Olá, boa noite. Estão comigo hoje a economista Mariana Almeida, professora do INSPER e diretora executiva da Fundação TID Setúbal, e o cientista político Sérgio Fausto, diretor executivo da Fundação FHC. Boa noite, sejam bem-vindos.
7: Boa noite. Boa noite.
6: O ministro Flávio Dino, do Supremo Tribunal Federal, autorizou a abertura de mais um inquérito contra Fábio Luiz Lula da Silva, o Lulinha. Essa é a terceira investigação contra o filho do presidente Lula, suspeito de tráfico de influência em órgãos do governo federal.
8: No STF, o ministro Flávio Dino foi escolhido por sorteio para a relatoria do caso e autorizou a abertura deste, que é o terceiro inquérito contra Lulinha em uma semana. Ele é suspeito nos 3 casos de tráfico de influência. Dino também determinou outra apuração sobre vazamentos ilegais de dados sigilosos das investigações já iniciadas. A medida era uma reivindicação da defesa de Fábio Luiz Lula da Silva, que em nota divulgada nesta terça-feira, afirmou que o filho do presidente comprovará que não tem relação direta ou indireta com qualquer tipo de irregularidade. Na última quinta-feira, o ministro André Mendonça autorizou a abertura de inquérito para apurar suspeitas de tráfico de influência e corrupção na comercialização de cannabis medicinal junto ao Ministério da Saúde. O favorecido seria o lobista Antônio Carlos Camilo Antunes, o careca do INSS. Já na sexta-feira, Mendonça determinou investigações sobre uma suposta interferência de Fábio Luiz em negociações de empresários com a DataPrev, empresa de tecnologia ligada ao governo federal. Aliados do governo minimizam a possibilidade de um desgaste da imagem de Lula, mesmo depois da PF ter identificado um repasse de valores da empresária Roberta Luxinger ao ex-chefe de gabinete do presidente. Marco Aurélio Santana Ribeiro, conhecido como Marcola, deixou o cargo há 2 semanas para integrar a equipe da campanha à reeleição de Lula. Já Roberta é apontada como lobista e amiga pessoal de Lulinha. Em nota, Marco Aurélio admitiu ter recebido dela um empréstimo pessoal no valor de R$249 mil de natureza privada. Afirmou que seus sigilos bancário e fiscal estão à disposição da Justiça, além de afirmar que pauta sua atuação pública pela ética, compromisso e transparência.
4: É uma tradição da política brasileira a utilização da corrupção como instrumento de ataques e de guerra política. Faz parte da visão de mundo dos políticos acreditar que isso pode tirar ou dar votos. Mas, como sabemos, hoje o voto tende a ser muito cristalizado em outros países do mundo, mas isso, pelo menos por agora, por essa eleição, eleição passada, talvez a próxima aí, na história recente do país, está aí, há um dado.